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5: Nove horas e 13 minutos.

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3: 9 horas e 32 minutos.
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12: 9 horas e 48 minutos.

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2: 10:05.
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5: 10 horas e 21 minutos.

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16: 10 horas e 41 minutos.

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1: 11 horas

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4: 11 horas e 23 minutos.

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5: 11 horas e 38 minutos.

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4: 11 horas e 55 minutos.

0: 3:56.
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1: 4 horas, 11 minutos.

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1: Bom dia Sobradinho, bom dia região, bom dia você amigo ouvinte aqui da Jacuí FM. Que gostoso chegar em mais um domingo com o nosso programa É Disco Que Eu Gosto, discoteca do Mike Monteiro para você. Chegando aqui pelo complexo de rádio, pelo complexo de comunicação de rádio Jacuí Sobradinho. Antes de mais nada, agradecendo ao pessoal que está conosco. Na direção geral, os padres Gelson Bernardi e Matheus Venturini. Na gerência administrativa, o Daniel Gervasoni, nos trabalhos técnicos, o Fabrício Seolim. Aqui na produção e apresentação, eu, Mike Monteiro, chegando para mais um programa. E olha, um programa muito gostoso, para a gente amanhecer esse domingo com muita moda boa. E olha, deixa eu contar uma coisa para vocês. Hoje o programa está especial, porque hoje nós vamos ouvir somente gravações de discos de 78 rotações, músicas que nunca foram gravadas em LPs ou compactos ou outra mídia, que ficaram somente lá nos 78 rotações. Então fiz todo um trabalho de pesquisa e hoje vou apresentar para vocês. Então você que está ligadinho aqui na Jacuí FM, muito bom dia, muito bom dia. Vamos começando o programa trazendo essa dupla que foi muito sucesso no sul do Brasil. Eles são de Curitiba, a dupla Nhô Belarmino e Nhá Gabriela. Dentro desta seara de 78 rotações, Nhô Belarmino e a Gabriela abrem o nosso programa de hoje cantando uma música gravada por eles em 1962. A composição é do Nhô Belarmino e a moda chama-se Brasil Querido. É, até para fazer um recorte histórico, a música ela sempre retrata uma época. E aqui nessa música ele fala, cidade bonita está em Goiás. Ele está se referindo a Brasília, né, a capital recém-inaugurada. Então é uma música, além de histórica, muito bonita. Então Pedido ao Vento é a música que a gente abre o nosso programa de hoje. Vamos lá!

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1: Ouvimos, abrindo o nosso programa de hoje, Nhô Belarmino e a Gabriela cantando Brasil Querido. Bonita moda, hein? E a gente faz essa viagem, né, junto com a dupla por todo o Brasil, onde eles vão retratando, né, essas belezas. E eles tinham uma outra música, infelizmente não chegaram a gravar em discos, né? Mas era uma música chamada Viajando pelo Brasil, era uma música mais comprida. E eles iam cantando todos os estados por onde eles passavam. Era uma música, assim, uma verdadeira aula de geografia. Nhô Belarmino e a Gabriela deixaram muita saudade pra gente. E existem várias músicas do Nhô Belarmino e a Gabriela que não saíram nos LPs, ficaram somente nos 78 rotações. Então, essa foi uma delas. E os 78 rotações, como eu falei no início do programa, eram os discos que foram lançados no Brasil de 1902 até 1964. Ali por volta de 1956, saiu o primeiro disco com música sertaneja, que era o LP 10 polegadas do Moreno e Moreninho. Aí no final de 1957, entrando em 1958, não podia ser diferente. A dupla Coração do Brasil, Tonico e Tinoco, é quem lançaram o primeiro LP com 12 músicas de música sertaneja. Porque o caipira não se falava em caipira gravar um LP, porque era algo ainda muito novo. Mas Tonico e Tinoco tinham venda certa, né? O próprio Tinoco, quando foram gravar o primeiro LP, ele ficou receioso. Como que... quem queria comprar 12 músicas numa vez só? Mas deu certo, foi aquele sucesso. E nesse período aí de 1956 com Moreno e Moreninho, e daí a partir de 58 com Tonico e Tinoco, as gravações dessa época, de 58, vamos dizer assim, até 64, ela saiu LP com as 12 músicas, e algumas dessas gravações saíam também em 78. Só que de 58 a 64 foi diminuindo as tiragens, né? Cada vez fazendo-se menos 78 rotações, que era uma forma de incentivar o público consumidor a comprar um novo aparelho e começar a consumir os LPs. Aí em 1964 foram os últimos 78 rotações lançados no Brasil, e a partir dali então somente os LPs. E muitas das gravações de 78 rotações não vieram para a era do LP. Algumas músicas, claro, as duplas regravaram com outra roupagem, com outro arranjo, né? E muitas não foram regravadas, ficaram somente no 78. E o programa de hoje, então, é isso. É somente gravações de 78 rotações que ficaram só lá nos 78 rotações. Até conversando com um amigo essa semana, até ele me pediu, já que você vai fazer um programa desse, toca uma música com o Torres de Florencio. Aí ele me pediu a música, só que esta música eu não tenho o disco de 78, então eu trouxe uma outra música para ele. Porque as músicas que nós vamos ouvir aqui, todas elas fazem parte da minha discoteca. E agora vamos trazer o primeiro bloco dentro dessa linha, né? O programa todo é de 78. Eu vou ter bastante cuidado, porque o 78 é um disco muito frágil, né? Então eu vou ter bastante cuidado aqui, deixei eles todos separadinhos aqui, sem problema de quebrar nenhum. A gente vai abrir esse próximo bloco com a dupla Coração do Brasil. Tonico e Tinoco gravaram ao longo da sua carreira 84 discos de 78 rotações. 84 discos dá um total de 168 músicas. Só que nós temos que tirar uma música, porque o primeiro 78 era só um lado, lembra, né? Que um lado era Tonico e Tinoco, outro lado era Palmeira e Piraci. Então foram um total de 167 músicas. Dessas 167 músicas, 21 músicas ficaram somente no 78, não foram para os LPs. As outras, muitas delas eles regravaram com outros arranjos, por exemplo, Adeus Morena Adeus, nos 78 rotações é só com viola e violão. Quando eles lançaram o primeiro LP, já introduziram um acordeon, já um outro arranjo mais moderno para a época. Mas teve 21 músicas que ficaram somente no 78. E dessas 21, hoje nós vamos ouvir 3 aqui no programa. A primeira é essa. A composição é do Piraci do Lorival dos Santos, gravado por Tonico e Tinoco em 1955, Facão de Penacho. Depois eu trago Serrinha e o Zé do Rancho. Serrinha e Zé do Rancho gravaram 2 LPs apenas, mas gravaram alguns 78 a mais. E essa música que eu trago do Serrinha do Rancho, aliás, Serrinha do Rancho, eu tenho muito pouco 78 na minha coleção, mas essa é uma delas. A composição é do Zé do Rancho, de 1951, chamado Pinho do Pinheiro. Já que estão falando do Zé do Rancho, eu vou trazer esse é um 78 que eu considero um disco muito raro aqui da minha coleção, que é somente o Zé do Rancho em solos de violão. É um disco instrumental de violão. E o Zé do Rancho vai executar dele a música Pirulito. Depois ele gravou, ele utilizou essa mesma melodia, colocaram uma letra, o Serrinha pôs uma letra, e eles gravaram como Vida de Feirante. Mas no 78 instrumental, o Zé do Rancho gravou com o nome de Pirulito. Então vamos ouvir esse primeiro bloco.

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1: Ouvimos nesse primeiro bloco Tonico Tinoco cantando Facão de Penacho. Depois o Serrinho e Zé do Rancho interpretaram Pinho do Pinheiro. E o Zé do Rancho executou ao violão Pirulito, música, como eu já falei antes da gente ouvir. Mais tarde o Serrinha pôs uma letra e Serrinha e Zé do Rancho regravaram como Vida de Feirante. Então, para vocês verem como essas gravações, elas de certa forma ficam até perdidas no tempo, né? Por mais que hoje nós temos YouTube, temos plataforma digital, mas tem muitas músicas que você não encontra na internet, é somente no disco de 78 rotações. 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O próximo bloco agora, eu abro com elas, né? Não podia ser diferente. As madrinhas, né? As madrinhas do Maico Monteiro, as madrinhas do nosso programa, as irmãs Galvão. E esses 78 rotações é o de número 18 da Chantecler, ou seja, é o 18º disco lançado pela recém-fundada gravadora Chantecler em 1958. As irmãs Galvão faziam parte do cast da RCA Victor, assim como Palmeira. Quando Palmeira juntou-se ao Ted Vieira, ao Jairo e fundaram a Chantecler, o Palmeira levou um tanto de artistas da RCA para lá, entre eles as irmãs Galvão. E as irmãs Galvão fizeram então a estreia delas na Chantecler com esse disco aqui, o disco número 18. E elas vão cantar uma toada muito bonita, que é uma composição do Birajara Correia de Matos, do Clodoaldo José e do Cláudio Miranda. Esta música, um grande amigo, seu professor Adalésio Vieira, ele falava, né, que antes delas gravarem essa música, elas cantavam no programa da Bandeirantes e o nome da música era Carreta Lenta. Aí quando foram gravar a música, elas gravaram com o título de Pobre Carreteiro. Então é a música de estreia das irmãs Galvão na Chantecler e música que ficou somente no 78. Então elas abrem o quadro cantando Pobre Carreteiro. Depois eu trago o gaúcho Coração do Rio Grande, o nosso inesquecível Teixeirinha. O Teixeirinha gravou ao longo da carreira, lançou, né, ao longo da carreira, 22 78 rotações, somente o Teixeirinha, e um 78 com o Zico. Porém, a maioria das músicas do 78 saíram simultaneamente nos LPs e algumas ele regravou no LP com outro arranjo. Mas tiveram duas músicas que ficaram somente nos 78 rotações, que é a música Teu Retrato e essa valsa que eu trago para vocês de 1961. Então, Teixeirinha interpreta dele a bonita valsa Preciso Esquecer. E para fechar o quadro, Vieira e Vieirinha. Vieira e Vieirinha também gravaram muito 78 rotações. Algumas das músicas do 78 saíram em LPs, mas várias canções ficaram somente no 78. E essa é uma delas, que é um cururu, do Ado Benatti e do irmão da dupla Vieira e Vieirinha, o Isaías Vieira, também de 1955. Vieira e Vieirinha interpreta o bonito cururu. Dá trabalho, vamos escutar.
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2: Acabamos de ouvir com Vieira e Vieirinha, Dá Trabalho. Veja só, é Dá Trabalho mesmo, não é Dá Trabalho. Tá escrito aqui no disco, Dá Trabalho. Antes, o Teixeirinha interpretou Preciso Esquecer e as Irmãs Galvão abriram o quadro com Pobre Carreteiro. Dentro deste pensamento dos 78 rotações, separando discos, ouvindo, eu tenho... A minha coleção não é uma coleção assim tão grande. Temos colecionadores de 78 rotações que tem, nossa, muito mais. Mas a minha coleção ela é modesta, ela tem quase 2078. E aí, separando um 78, separando o outro, eu lembrei de dois 78 que foram dos meus primeiros discos ainda lá em Chapecó. Discos do início da minha coleção. E por coincidência, são discos de duplas que não ficaram conhecidas. Uma dupla, que é a que nós vamos ouvir primeiro, que chama Nhonito e Nho Amaro, gravaram apenas 378 rotações pela Polydor. E eu tenho esses 378 e um deles eu vou trazer para vocês. Eles vão cantar um Cateretê do Nho Amaro. Esse disco foi lançado em 1957. Nhonito e Nho Amaro cantam Dormindo Tive Sonhando. Depois eu trago esse outro 78, que é da mesma época, que eu adquiri na mesma época. Essa dupla só gravou dois 78, eu só tenho esse um aqui, que é Zé Camargo e Zé Vaqueiro. Zé Camargo e Zé Vaqueiro cantam, deles, de 1960, o Bonito Cururu, Mulata do Sertão. Só que aqui é cururu com sanfona, né? E para fechar o quadro, esses dias atrás eu trouxe o Zé Campeiro e Campeirinho cantando um Cateretê Pode Chorar, que é desse 78. Então hoje nós vamos ouvir o outro lado do 78, que é uma toada. O enredo dessa moda é o mesmo enredo da música Justiça Divina, que o Tonico e o Dirceu Ribeiro escreveram e Tonico Tinoco gravou em 1956. Então, o enredo da moda é o mesmo. Então, é Zé Campeiro e Campeirinho cantando deles a toada histórica Castigo do Retrato. Vamos lá.

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1: Meus senhores e senhora, eu vou agora contar. 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
2: Ouvimos com Zé Campeiro e Campeirinho o Castigo do Retrato. Antes, Zé Camargo e Zé Vaqueiro interpretaram Mulata do Sertão e Nhô Nito e Nhô Amaro, Dormindo Eu Tive Sonhando. E aí, me conta, tá gostando do programa? Então, o programa de hoje, é para você que está chegando agora, é um programa somente com gravações de 78 rotações, discos da coleção do Mike Monteiro e músicas que ficaram gravadas somente nesses 78 rotações. Então, eu espero que você esteja gostando. E se você está gostando do nosso programa, eu aproveito para fazer um pedido muito especial para você. Para você divulgar o nosso programa para os seus amigos, passar aí nos seus grupos de WhatsApp. Se você sabe daquela pessoa que gosta de moda caipira, manda o link do nosso programa para ele. Esse programa do Mike Monteiro é um programa que toca moda diferenciada, moda caipira diferente. Manda o link. Vamos trazer mais pessoas para ouvir o nosso programa. Eu fico muito feliz, viu? Isso vale para todos vocês, amigos ouvintes, que nos acompanham aqui pela Sertão Brasil, nos acompanham por todas as emissoras que transmitem o nosso programa, viu? Muito obrigado. E dando sequência à parte musical do programa, eu trago a dupla Zé Carreira e Carreirinho. Esta música é a única exceção de música que saiu em LP. Mas veja só, não essa gravação. Quando a dupla regravou essa música no LP, eles regravaram diferente. Aqui é a gravação original que só tem nos 78 rotações. Zé Carreira e Carreirinho vão abrir esse próximo bloco cantando do Zé Carreira e do Geraldo Costa, gravação de 1951, música que foi o grande sucesso, foi um dos grandes sucessos de Zé Carreira e Carreirinho, que é a moda de viola Bombardeio. Aí você pode dizer assim, ah, Mike, mas... por que você não trouxe então uma outra moda do Zé Carreiro, que tem várias modas que ficou só no 78? Eu trouxe o Bombardeio justamente por causa da próxima música, que é Tião Carreiro e Pardinho, lá no início da carreira, em 1956, quando o Ted Vieira levou eles para a Colômbia. Eles gravaram apenas dois discos na Colômbia. Eu tenho um desses discos, que é o que nós vamos ouvir agora, onde Tião Carreiro e Pardinho gravaram do Moacir dos Santos e do Celso Duarte a resposta do Bombardeio. Por isso que eu trouxe Bombardeio, para poder tocar a resposta. Então Zé, Tião Carreiro e Pardinho cantam a resposta do Bombardeio. E essa música só está nesse 78 da Colômbia. Depois trazemos o Tião Carreiro e o Carreirinho. Tião Carreiro e Carreirinho vão interpretar uma moda também só dos 78 rotações. A composição é da dupla e a moda chama Jangadeiro Cearense. Então, uma bonita história, uma moda que a gente consegue ver a cena do jangadeiro, né? Então, vamos lá. Zé Carreira e Carreirinho, Tião Carreira e Pardinho e Tião Carreira e Carreirinho nesse próximo bloco.

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2: Ouvimos com Zé Carreira e Carreirinho Bombardeio. Depois, Tião Carreira e Pardinho cantaram a resposta do Bombardeio e Tião Carreira e Carreirinho com Jangadeiro Cearense. É, nosso programa tá todo especial, com bastante 78 rotações aqui para vocês. E olha, nessa, como falei no início do programa, nessa separação de discos aqui que eu fiz, tem muito disco que não vou tocar hoje. De repente a gente faz um outro programa, né, somente com essas gravações de 78, porque olha, tem mais um balaio cheio aqui, viu? Mas dando sequência à parte musical, eu vou trazer mais três músicas. Claro que a dupla Coração do Brasil, os patronos do nosso programa, os patronos da Rádio Sertão Brasil, não podem ficar de fora jamais do nosso programa. Como eu falei no início, das 21 músicas que eles gravaram somente em 78 rotações, três nós vamos ouvir hoje. Uma já ouvimos, que é o Facão do Penacho, e agora nós vamos ouvir essa música que eu quero oferecer pro meu querido amigo, seu Avelino Guizio, lá na cidade de Chapecó. Inclusive, há duas semanas atrás, eu estive visitando o seu Avelino, e olha, foi assim uma emoção muito grande reencontrar o seu Avelino, a dona Jandira, o Nereu, o Neri, a Jane, a Marli. Enfim, toda a família, a Olinda, toda a família que estava lá na casa do seu Avelino. Passamos assim uma tarde maravilhosa e falamos muito sobre música, sobre Tunico Tinoco. Aliás, o Nereu, bem no dia que eu cheguei, o Nereu estava recebendo um pacote de discos que ele comprou da Império do Disco. Aí ele já abriu o pacote lá, ficou admirado, falou: nossa, mas como esses discos estão novos. Eu falei: Nereu, esta é a qualidade da Império do Disco. Se não for assim, Império do Disco nem vende. Então eu estava lá bem na hora que chegou o pacote. E foi assim, passamos uma tarde agradabilíssima. E sempre falando de Tunico Tinoco. Então, seu Avelino, essa música eu ofereço para o senhor, viu? A nossa dupla gravou em 1953. A composição é deles. E nós vamos ouvir Canto para Não Chorar. Depois as irmãs Galvão, nessa dobradinha, né, da dupla Coração do Brasil e as irmãs Galvão, elas cantam uma das suas primeiras gravações ainda na RCA Vitor. A composição é do Eupídio dos Santos e essa música, esse disco foi o primeiro 78 rotações das irmãs Galvão que eu consegui na minha vida, ainda lá em Chapecó. Esses discos de Chapecó que eu falo, eu ganhei eles de um senhor, o tenente, né, reformado Pedro Jesuíno dos Santos. O seu Jesuíno era uma pessoa assim apaixonada por música e ele adquiriu esses discos na época, comprou novo e tinha um carinho, um cuidado com esses discos. Aí quando nós nos conhecemos, o seu Jesuíno me presenteou e nesse 78 que veio o primeiro disco das irmãs Galvão que eu vi na minha vida de 78. Então, ouvir esse 78, mexer com esse 78, não é somente separar a música para o programa, é toda uma memória afetiva que vem. Então, as irmãs Galvão cantam do Eupídio dos Santos, Velha História. E depois eu trago o Zé Tapera, né? Nosso querido Zé Tapera, que está lá em Londrina, até mandar um abraço para ele. O Zé Tapera, assim, de uma lucidez sem tamanho. E teve um período que ele separou do Paiozinho, quando o Paiozinho foi cantar com o Zé da Estrada, ele formou dupla com o Chiquinho, irmão do Tunico Tinoco, porque nessa época o Zé Tapera secretariava o Tunico Tinoco. Aí o Chiquinho também estava sempre junto, o Tunico deu a sugestão deles formarem uma dupla. Formaram a dupla, gravaram 5, 6, 78 rotações, desses 6 eu tenho 4, e eu separei esse aqui pra gente ouvir, que tem uma composição do Anacleto Rosa Júnior e do Ivo Signorini. Essa música foi gravada em 1958 aqui nesse disco da Toda América. Zé Tapera e Chiquinho cantam Santo Glorioso. Vamos ouvir.

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1: Ouvimos com Zé Tapera e Chiquinho, Santo Glorioso. Antes, as irmãs Galvão interpretaram Velha História. E a dupla Coração do Brasil, Tonico e Tinoco, abrir o quadro com a música Canto Pra Não Chorar. É, gente, como passa rápido, hein? Já viramos da metade do programa. Mas olha, não se preocupe, tem bastante moda ainda pra gente ouvir. Agora eu vou trazer o Torres e o Florencio. É aqui que eu comento, né, que esse amigo, essa semana, eu falando dessa ideia de fazer esse programa só com 78, ele sugeriu que eu trouxesse uma música com o Torres e Florencio. Só que como eu não tenho esse disco do Torres e Florencio, eu tô trazendo então essa outra música. Mostrei para ele, ele gostou muito. Então eu trago Torres e Florencio cantando, do Raul Torres e do Sebastião Teixeira. O Torres e o Sebastião Teixeira, depois do João Pacífico, foi um dos compositores que o Torres mais compôs músicas. E a linha do Sebastião Teixeira era mais voltada às histórias, mesmo com a Tereté, música falando de boiada, música falando assim de como que se diz, de gavolice, né? Então Torres e Sebastião Teixeira compuseram muita coisa junto. E essa música está nesse disco da Toda América, só está nesse 78. E nós vamos ouvir então Torres e Florencio cantando do Torres e do Sebastião Teixeira, essa gravação de 1953, o bonito Cateretê, Boi Vermelho. Depois eu trago esta música, esse disco de 78, também tem um valor assim sentimental muito grande para mim. Esse disco foi o disco de estreia da dupla Nísio e Nésio. Quando eu conheci o Nésio, né, agora já é de saudosa memória, quando eu conheci o Nésio em 2007, por intermédio do Pedro Bento, eu tinha as gravações do Nísio e Nésio, mas eu não tinha esse disco ainda. Aí conheci o Nésio, ele não tinha nenhum dos discos dele. Logo depois que eu conheci o Nésio, assim, coisa de um mês depois, eu consegui esse 78 rotações. E por sinal, era o 78 rotações de estreia do Nísio e Nésio. É o disco onde o Cascatinha e o Serrinha levaram o Nísio e Nésio para toda a América e apadrinharam essa gravação. E é um cateretê muito lindo. De um lado é uma toada, né, aquela carta. E do outro lado é esse cateretê que nós vamos ouvir, que é uma composição do Nísio e do Moacir dos Santos. A música chama-se Amor de Estudante. E ouvindo essa semana essa gravação para trazer para vocês, bateu uma saudade do Nésio. Foram, vamos dizer assim, não foi muitos anos, foi pouco mais de 10, 12 anos que a gente conviveu, mas a gente viveu muita coisa boa junto. Então, ao Nésio, a minha prece de saudade. Nísio e Nésio canta um Amor de Estudante. E para fechar o bloco, eu trago Palmeira e Luizinho. Palmeira e Luizinho gravaram, não sei agora o número exato, mas gravaram, na verdade, somente 78 rotações, porque a dupla durou de 1946 até 52. Depois, em 1960, a gravadora Continental lançou um LP recordando sucessos com Palmeira e Luizinho, mas eram as gravações dos 78. Mas o LP saiu só com 12 músicas, né? E eles têm mais de 80 músicas gravadas. Uma das particularidades do Palmeira e Luizinho é que não tem música de viola, é muito pouca coisa de viola. A maioria são modas campeiras, são músicas com sanfona. Por quê? Porque a Zezinha acompanhava. Na verdade, saiu o disco Palmeira e Luizinho, mas era um trio: Palmeira, Luizinho e Zezinha. E depois, quando a dupla separou, ficou Luizinho, Limeira e Zezinha. Então, esta é uma das músicas que nós vamos ouvir, que só está no 78. A composição é do Anacleto Rosa Júnior, que foi o principal compositor, né, da dupla Palmeira e Luizinho, claro, que é ao lado do Palmeira, ao lado do Luizinho, mas o Anacleto Rosa Júnior foi um dos principais compositores da dupla. Então, do Anacleto Rosas e do Luizinho, nós vamos ouvir com Palmeira e Luizinho, de 1952, Rio Paraguai. Vamos lá.

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Chente, meu amigo Maico Monteiro. Ouvindo essas músicas boas, eu vou ter um troço. 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
1: Ouvimos com Raul Torres e Florencio o bonito Cateretê Boi Vermelho. Antes, Nise e Nese interpretaram o outro Cateretê Amor do Estudante. E Palmeira e Luizinho fecharam o quadro cantando Rio Paraguai. Muito bom, né? Muito bom. E olha que ouvindo esse programa só com 78 rotações, eu já tô aqui, já tô com um balaio de 78 separado aqui para mais um programa, mas já tô lembrando de outras gravações. É, enfim, a mente da gente não para, né? Então, tem muita coisa boa, gente, tem muita coisa boa. E eu espero, do fundo do meu coração, que você aí do outro lado do rádio esteja curtindo o programa e gostando, porque eu coloco todo o amor aqui para fazer esse programa para vocês, viu? Muito obrigado mesmo. Dando sequência agora à parte musical, eu trago a dupla Paiozinho e Cafezinho. Paiozinho e Cafezinho gravaram somente esse 78. Quando o Paiozinho e Zé Tapera tiveram ali a primeira separação, aí o Paiozinho foi cantar com o Zé da Estrada, aí ele gravou esse disco com o Cafezinho e gravou também dois 78 com o Patrício. Aí depois voltou o Paiozinho e Zé Tapera e foi até o final. Mas esse disco aqui do Paiozinho e Cafezinho tem essa moda. Depois o Pedro Bento e Zé da Estrada regravaram essa música em LP e tal, mas a gravação original só está no 78. E nós vamos ouvir o Paiozinho e Cafezinho cantando do Priminho e do Maninho essa gravação de 1956, o único disco da dupla. Paiozinho e Cafezinho cantam Brasil Glorioso. Depois, as madrinhas novamente, as irmãs Galvão, elas vão cantar do Antônio Bruno esse disco que elas já gravaram daí na Chantecler, gravação de 1959. Essa música fez um sucesso bem interessante na época, só que aí quando começou a era dos LPs, ela acabou não sendo incluída nos LPs, ficou só no 78, mas é uma música que tocou bem na época, viu? Então as irmãs Galvão cantam, essa vai lá pro Guilherme Itapetininga, que ele gosta muito dessa moda, e o seu professor Adalésio Vieira também, que gosta demais. As irmãs Galvão cantam Eu Te Amo, que eu já toquei essa música em outras ocasiões aqui no programa, que é onde ele fala, né? O autor escreve: quando eu me declarar ao meu grande amor, quero fazer de forma original. Eu não direi te amo em português e nem em outra língua internacional. Para recordar um tempo que já passou e homenagear a terra em que eu nasci, quando eu disser te amo, meu grande amor, quero dizer na língua tupi-guarani. Aí elas cantam um verso em tupi-guarani. Então é uma música muito bonita. E para fechar o quadro, mais uma memória afetiva para o Mike Monteiro. Esse 78 rotações, eu adquiri ele já em Curitiba, né? Quando eu já tinha vários 78 rotações. Mas a memória afetiva me leva a Chapecó, lá quando eu tinha meus 14 anos. Eu conheci essa música numa fitinha cassete que o meu amigo de ouro, ele gravou do programa da Inesita, o programa Estrela da Manhã. E o programa Estrela da Manhã era um programa que a Inesita tinha na Rádio Cultura de São Paulo. E eu acordava cedo com meu avô, acordava perto das 6 da manhã, para escutar, para tomar chimarrão com meu avô e escutar o Estrela da Manhã antes de ir para a escola. E era interessante que a gente sintonizava lá em Chapecó em ondas curtas, no rádio em ondas curtas. Até umas 6:30 da manhã, você ouvia bem o programa do Estrela da Manhã. A partir das 6 da manhã, começava a entrar outras emissoras no ar, e aí o sinal ia oscilando. Então você estava ouvindo uma música, você ouvia um verso, daí a sintonia sumia, você voltava, estava no outro verso, então você ouvia a música pela metade. E o de ouro, nessa ocasião, ele gravou essa música do programa da Inesita e fez uma cópia numa fita para mim. A memória afetiva que veio foi eu escutando essa música, ela oscilando. Então tinha uns pedaços da letra que eu não conseguia ouvir, porque não pegou na gravação. Aí quando eu consegui esse disco, que eu escutei a história inteira, eu fiquei muito emocionado, e é um dos discos assim que eu tenho um carinho muito grande. Então Tonico Tinoco canta uma moda de viola do Tonico e do Ado Benatti. Esse 78 é de 1955 e eles cantam 3 fitas. Vamos ouvir.

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2: Acabamos de ouvir com Tunic Tinoco, três fitas. Antes, as irmãs Galvão interpretaram Eu Te Amo. E abrindo o quadro, Paiozinho e o Cafezinho cantaram Brasil Glorioso. É, amigo ouvinte, agora chegou a hora daquele quadro, né? O quadro das histórias que o sertão canta. E essa seara de histórias, né? Tem muita música de 78 rotações, que são belíssimas histórias. Então, esse quadro até não foi difícil de montar. Então, para esse quadro de hoje, das histórias que o sertão canta, trazendo essas gravações exclusivas de 78 rotações, eu abro com Zé Fortuna e Pitangueira. Lá no iniciozinho da carreira, ainda nos primeiros discos que eles gravaram pelo selo Elite Especial, em 1953 eles gravaram essa toada, composição do José Fortuna, naturalmente. Zé Fortuna e Pitangueira cantam Irmã Maria. Então é a moça que é apaixonada por um rapaz, ele vai para a guerra. E ela, então, né, desiludida do amor, ela vai para um convento e se torna uma freira e vai trabalhar num hospital. E aí o enredo, o desfecho da moda, eu vou deixar o Zé Fortuna e Pitangueira cantar para vocês. Então, Zé Fortuna e Pitangueira cantam Irmã Maria. Depois, a segunda música é uma moda de viola do Dito Siviero e do Dino Franco. Essa música foi gravada em 1960. Está somente nos 78 rotações, só que tem um detalhe, é a única moda de viola gravada por Tibagi e Miltinho. Tibagi e Miltinho não era uma dupla de música caipira, de música raiz, era uma dupla romântica, mas eles gravaram nos 78 essa moda de viola, e por incrível que pareça, foi o primeiro 78 do Tibagi e Miltinho que eu adquiri para minha... Hoje eu tenho vários, mas... O primeiro 78 que eu tive de Tibagi e Miltinho foi justamente o da Mula Granfina, que é a música que nós vamos ouvir. E para fechar o quadro, outra moda de viola, a primeira formação da dupla Jacó e Jacózinho, quando era formada pelo Antônio e o Sebastião, depois que virou Amado e Antônio. Mas os dois primeiros 78 rotações, os dois únicos 78 rotações, é o Antônio e o Sebastião Jacó. E uma das músicas que nós vamos ouvir é essa moda de viola do Sulino e do Rock José de Almeida, é o Castigo do Fazendeiro. Então, eu tenho esses dois 78 do Jacó e Jacózinho, e são 78 muito raros, muito difíceis, até o Jacózinho no 78 é escrito com S, e é uma história muito bonita. Então, Castigo do Fazendeiro é a moda que nós vamos fechar o quadro das histórias que o sertão canta. Vamos lá.

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1: E coisa boa, acabamos de ouvir aqui no cantinho, né? Do quadro, né? As histórias que o sertão canta. Ouvimos o Jacó e Jacózinho cantando o Castigo do Fazendeiro. Tibagime e o Tinho antes cantaram Mula Granfina e o Zé Fortuna e Pitangueira abriu o quadro com Irmã Maria. E quando chega esse quadro das histórias que o sertão canta, é sinal que o nosso programa está chegando ao final. E você que nos acompanhou aqui pela Jacuí FM, muito obrigado pela audiência, muito obrigado pelo carinho. Nós tivemos a direção geral dos padres Gelson Bernardi e Matheus Venturini, a gerência administrativa do Daniel Gervasoni e os trabalhos técnicos do Fabrício Ciolin. Aqui na produção e apresentação, eu, Mike Monteiro, com muita honra, com muito carinho, estive junto com vocês. Semana que vem estamos de volta para mais um encontro, é disco que eu gosto aqui na Jacuí FM. E a gente encerra o programa de hoje com o nosso inesquecível Mário Zan. Então, todos vocês de Sobradinho e região, nós vamos encerrar o programa ouvindo Mário Zan, executando um shot, composição dele, gravação de 1951, Na Sombra do Gaúcho. E com essa música fica a nossa despedida e até semana que vem. Um grande abraço a todos, continuem com a nossa programação e a

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16: Bom dia, queridos filhos e filhas. Espero que o seu dia seja maravilhoso e que você possa se programar para ir à celebração, se alimentar de Jesus na Eucaristia e na Palavra. Vamos rezar hoje, durante toda a semana, pedindo a libertação do alcoolismo. Vamos juntos? Em nome do Pai, do Filho e do Espírito Santo. Amém. Misericordioso Jesus, que tiveste compaixão de todos aqueles que eram apresentados e colocados para serem curados e libertados de espíritos impuros. Nesta manhã, eu me coloco em oração e clamo a vossa misericórdia. Restaurai a vida daqueles que estão aprisionados pelo vício do alcoolismo. Diga o nome. Nosso Senhor Jesus Cristo, que vieste para libertar os cativos, libertai estas pessoas, cujos nomes lembramos, que se encontram no vício, sejam eles quais forem, mas de modo especial, o do alcoolismo. Senhor, Deus de misericórdia, tire os traumas, os registros negativos. Onde essa doença entrou na vida da pessoa, quer seja por herança genética, quer tenha sido por má formação, ó Jesus, amado Jesus, pedimos para que entre na história destas pessoas, desde o momento da concepção até hoje. O teu poder é imenso. Regenere, liberte, santifica-os no teu amor. Senhor, rezamos também pelos familiares que tanto padecem, que tenham discernimento, que tenham paciência e que saibam lidar com este problema. Senhor, dai-lhes o Espírito Santo de tal forma que tais pessoas e familiares se sintam motivados e fortalecidos, sempre com a certeza de que são capazes de vencer o vício do álcool. Senhor, que sejam regenerados nos seus fracassos e que a vossa graça os fortaleça na vontade. Não permita, Senhor, que estes teus filhos e filhas sejam derrotados e humilhados pelo vício do álcool, mas que sejam recolocados na vida. Pedimos, Senhor, a libertação dos traumas dos familiares por uma história marcada de profunda dor. Pai nosso, que estais no céu, santificado seja o vosso nome. Venha a nós o vosso reino, seja feita a vossa vontade, assim na terra como no céu. O pão nosso de cada dia nos dai hoje. Perdoai-nos as nossas ofensas, assim como nós perdoamos a quem nos tem ofendido. E não nos deixeis cair em tentação, mas livrai-nos do mal. Amém. O Senhor esteja convosco. Ele está no meio de nós. Que a bênção de Deus fortaleça as famílias e as pessoas na libertação dos vícios. Abençoai a água que será tomada e as fotos de família. Em nome do Pai, do Filho e do Espírito Santo. Amém. Jesus, libertai do alcoolismo. Um bom dia a todos.
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0: É o Decatelli chegando aqui no Complexo de Comunicação, Sobradinho, Jacuí FM. Aquele abraço, sejam todos bem-vindos a bordo da nossa programação. É isso aí. Aproveito ainda para cumprimentar meus diretores, Padre Gelson Verdade, Matheus Venturini, o gerente administrativo Daniel Gervadoni e o nosso amigo Fabrício Ciolin, que continua na edição do Na Beira da Tuia, que está no ar a partir de agora. Não é isso, Antinoco?
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2: 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Que beleza!
0: É o Zeca Pérez começando mais um Na Beira da Tuia, edição 730, 19 e 20 de setembro. Estamos chegando aí juntinho com a primavera, quase primavera. Sejam todos bem-vindos a bordo da nossa programação. Mandar um abraço todo especial ao pessoal que está chegando aí, a Musical 57 de Itajaí, Santa Catarina, e a Web Rádio Conexão Campos Gerais. Muito obrigado aí a partir de hoje, vocês recebendo aí a nossa programação, ou Na Beira da Tuia, mundo fantástico de Tony Tinoco. E para começar o nosso programa, sempre tocando dois sucessos de Tony Tinoco aqui no nosso Na Beira da Tuia. Vamos lá!
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6: Zeca Pérez, começando aqui para você mais um Porteira da Saudade, histórias e sucessos de Tonico e Tinoco. Olha o porteirão do Zeca Pérez, oh, que porteira pesada, de coisa boa, começando aqui mais uma semana da Porteira da Saudade, sempre trazendo as novidades, né, histórias. Mas hoje eu tenho um áudio muito especial que o meu amigo Caipira de Clementina, ele postou esses dias no seu canal lá do YouTube, duas participações do Tinoco com a Inesita Barroso. Aí, quero matar a saudade, eu tenho certeza que você também quer matar a saudade ouvindo aí essa prosa boa do Tinoco e da Inesita. Vamos fazer o seguinte, vamos deixar de prosa aqui para escutar a prosa de lá. A gente volta já, já.
7: Que beleza! Obrigado!
8: Aí, hein? Ser querido é muito bom, né?
7: Inesita! Muito obrigado!
8: Obrigado! É um grande prazer recebê-lo aqui.
7: Muito obrigado!
8: Mais também. Uma vez, né?
7: Mais uma vez. E revelar aqui, são dois professores juntos hoje aqui.
8: É verdade.
7: E dando aula no mesmo bairro.
8: No mesmo bairro, na Moca.
7: Na Moca. Eu é o Colégio Santa Amália.
8: E eu na Unicapital.
7: Até está aqui um dos professores também, que é o Zé Horta, não sei, deve estar por aqui também. Até o nome dele é Raiz, Zé Horta.
8: Zé Horta, olha aí.
7: Então, muito contente de vir no seu programa, sempre batendo um papo. Estou vendo bastantes amigos, todos amigos, né?
8: São principalmente todos amigos nossos.
7: O Toninho Bom, esse de camisa vermelha, com a
8: olha
7: família
8: aí
7: dele. Esse aí acompanha Tonico e Tinoco.
8: É.
7: Desde da roça ainda.
8: Olha só. É. Mas falar em roça, a homenagem feita para você na sua cidade, você precisa ver que beleza que foi.
7: Eu quero agradecer você, porque eu estava na divisa da Bahia assistindo ao seu programa. Você gravou lá em Botucatu, na fazenda do Lajado, onde meu pai podava café. E eu com o Tonico vendo um boi de carro, fizemos aquela música.
8: Lindíssima.
7: Vamos ver um pedacinho.
8: Vamos tentar?
7: Vamos lá?

0: gente. Ai,
1: não,
0: ai,
1: sabe
0: ai.
1: Lá o que é cantar sem ensaiar, né?
0: É, precisa, né? Mas aqui a gente...
1: Quem sabe, sabe.
0: Tá,
1: né?
0: Brincando um pouquinho, né? Quem sabe, sabe, né? Fica mal errar.
1: Que beleza!
0: Que coisa boa, meu Deus.
1: Estamos trabalhando e o amor em Tunico e Tinoco não acaba nunca.
0: É
1: uma coisa
0: verdade.
1: Que é por Deus, né?
0: Verdade.
1: O trabalho que nós tivemos em 60 anos de carreira, os dois, de estrada, valeu a pena. Começaria tudo de novo.
0: Ah, que beleza. Que lindo! Que coisa bonita. Mas como é esse papo aí do presente?
1: É, o papo do presente é... Acabei de escrever um livro aqui, ó. É Tinoco, Herói do Sertão. Mas aqui tem a casinha. Dá uma olhadinha. Nessa casinha aqui foi criado 9 irmãos de Tunico e Tinoco. Nós somos em 9. E pode ver que tem um estilo de índio, porque a mãe era filha de escravo. E essa casinha está em Pratânia, como casinha cultural rural. É entre Samanoé e Botucatu, é Pratânia. É, tem a Casa Cultural Tunico e Tinoco, e essa onde nós moramos, até 10, 12 anos, nós não tínhamos nem foinha para saber quando era sábado, domingo. Eu sabia que era domingo que passava os cavaleiros que iam para a venda. Então, falar hoje é domingo.
0: É verdade?
1: É. Mas não sabia por que era domingo, né? Não tinha escola, não tinha... E aqui, ó, aqui nós aprendemos a cantar, viu? Compor sem escutar ninguém. E rezar, fomos capelão, eu com o Tunico. Capelão,
0: é
1: puxar terço. Na roça é muito comum até hoje ter o capelão que puxa o terço e uma turma que responde o terço também, né? E sempre depois do baile... Uma pinguinha e um bailinho também tinha. Não podia faltar, né?
2: Ah, e depois dessa plaza gostosa aí, fecha a porteira. Cuidado com coisa, hein? Mas vamos lá. Curti Chua-Chua com o Tinoco do Brasil. E fechando assim a nossa porteira da saudade. Vamos lá.

0: saudade vai.
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10: Que beleza! Ah, depois da Porteira da Saudade, agora lá do A e lá do B. Essa semana eu tava pensando, a gente tá tocando música e falando de história. Hoje eu decidi colocar a parte de declamação. Sabe que tivemos grandes declamadores e poesias lindas, lindas, que marcaram e marcam aí a nossa música sertaneja do Brasil. E hoje aqui eu quero trazer duas poesias que falam em cachorro. porque o cachorro é o amigo do agricultor, do roceiro, do amigo do campo. E assim eu escolhi duas poesias. A primeira é o nosso querido Tonico, ele que era um grande declamador, também autor. Eu quero trazer aqui uma faixa que ele gravou e chama Cachorro Fiel. Poesia bonita na declamação do nosso querido Tonico. E do lado B, eu trago aqui uma outra poesia que também fala de cachorro, só que essa vez é o Pitoco. Isso, e quem vai declamar é ele mesmo, Rolando Boldrin. A poesia Pitoco é de autoria do Nhobentico, isso mesmo, ele que nasceu em Itapetininga no ano de 1899 e sempre divulgou e valorizou a cultura caipira. E em 1960, a dupla Leôncio e Leonel gravou então com a declamação do Biguá em forma de música, a letra Pitoco, que hoje aqui a gente vai curtir em forma de poesia, declamado por Rolando Boldrin. São arquivos que eu fui buscar lá na discoteca do Maico Monteiro, lá no Paraná, lá em Curitiba. Vamos fazer assim, lado A e lado B, aqui no Na Beira da Tuia. Vamos lá!
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0: Olá, ouvintes do Na Beira da Tuia, do meu amigo Zeca Pérez. Aqui quem tá falando é Maico Monteiro. E olha, tô passando por aqui para deixar um convite muito especial para vocês. O meu convite é para que vocês escutem o meu programa, o É Disco Que Eu Gosto, o programa que passa aqui na Rádio Sertão Brasil, todos os sábados e domingos, das 9 às 11 da manhã, e de segunda a sexta, das 8 às 10 da manhã. Passa também na Rádio Cantinho do Caboclo, com meu amigo, meu irmão Ariel Camargo, todos os domingos às 7 horas da manhã. Depois, no domingo, a partir das 13 horas da tarde, o nosso encontro é na Rádio Sucesso FM de Iracemápolis. Depois da Rádio Sucesso FM, temos um encontro às 19 horas na Rádio Sobradinho AM 1110 em Sobradinho, no Rio Grande do Sul. E temos também a opção do domingo, às 4 horas da manhã, na Rádio Jacuí FM. Então, eu conto com a audiência de vocês, eu espero receber todos vocês no programa É Disco Que Eu Gosto, a discoteca do Maico Monteiro, para vocês. Zeca Pérez, obrigado aí da força e continue aqui com Na Beira da Tuia.
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0: bom dia, bom dia, bom dia. Chegamos, gente, mais um Café no Bule aqui na Rádio Jacuí FM, 7 horas 11 minutos. Temos uma temperatura de 17,4 e 91% de umidade relativa do ar. Temos aí, gente, uma pequena garoa aqui na cidade bonita. É, que achou, Chico Leal?
1: Capital da mulher bonita. Mas que tal? Coisa. Bom dia, Neco, bom dia o pessoal, bom dia o professor. Bom dia, seu... Bom dia, os ouvintes, a família da 97.
0: Exatamente. Tá aí, Chico? Como é que tá, Artemio? Tudo certo?
1: Aí, bom dia, Neco, Chico, Fernando aí. Toinho que tá chegando ali. Então, quando ele chega aí, né? Dá o bom dia dele também. Então, um abraço a todos aí.
0: Temos com toda a turma aí, né, professor?
2: Muito bem, tamo aí, né? Tamo aí. O Artemio deu uma passeada final de semana, não tava por aí, né?
1: Isso, tava longe, tava lá no agudo.
0: Tá, mas escuta, como é que pega?
1: Tava lá na cuda, né?
0: Pega bem a rádio.
1: Eu peguei, tá, escutei um pouco no telefone ali, não, através do rádio não pega, não. Normal não pega, não.
0: Baixo lá, né?
1: Muito baixo. Mas... Até pertinho lá, uns 5, 6 quilômetros da cidade de Agudo, sintoniza bem, pega bem. Tá picado o rio ali, tranquilo.
0: Picada do rio. Muito bem, depois daquele bailão gaúcho de ontem, já se animemos hoje de fazer mais algumas músicas gaúchas ao vivo, né? Qual é a que não pode faltar no bailão?
2: Qual é que não pode faltar no bailão?
0: Muito bom.
2: E sabe que o pessoal tinha bastante sugestões, né? Tu não vem se atender às sugestões, né?
0: Ontem pude acompanhar toda a programação, né? Muito interessante. Interessante, né? E a gente nota, assim, também nos nossos bailinhos por aí, tá voltando bastante a música baileira, música gaúcha, né? Então, parabéns a ti aí pela criação desse programa Baile na Jacuí, né? Que claro que traz todo o estilo musical, mas ontem especialmente, porque temos aí na Semana Farroupilha, que se encerra hoje, né? É, no dia 20, que temos sebandeando daqui a pouco mais lá pra Vila Progresso, né? Na Festa da Colheita, né? E vamos fazer umas gaúchas lá também, né? Com certeza. É. Meu amigo Fábio Eck, um abraço para todo o pessoal lá que deve estar na lida já. 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Continua as ofertas aí, né? Depois tu vai passar aí pra nós a oferta do nosso amigo Alessandro. Tá viajando, bicho velho, então.
2: Tá viajando. Deixou o Maicon, lá o açougueiro, lá de plantão, lá com ótimas ofertas. 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
1: Boneco, se chegasse lá, ia sair com latão.
0: Mas é só até meio-dia, não vai dar tempo. Mas daqui a pouco eu deixo vocês instalando o som lá, né? E vou lá
2: uma cruzada.
0: Fazer uma visita. Quem que achou? E já venho com o latão de lá, Chico. O que tu tá pensando?
1: Não, lá é litrão lá.
0: Não, lá, mas ganha o latão porque
1: chega no bobagem. Ganha o latão chegando no pichado. Tá.
0: Por exemplo, se tu chegar do jeito que tu tá, tu leva um curridão.
1: Puta merda. Eu tô esporte.
0: Vamos cantar?
1: Vamos cantar. Música, já que vai dar pouca música.
0: É a música do... É, hoje nós temos que parar
1: um pouco mais cedo, né? Parar mais cedo.
0: Hoje vamos até as 8h30 só, né? Depois nós vamos botar uma seleção musical aí, né? Porque nós temos que... temos que trabalhar depois aí, né? Muito bem. Faz um ré grandão lá, Demo.
1: Pois não, pode soltar lá.
0: Vamos embora.

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0: Mas vem que tem café no bolo. 7 horas 23 minutos, né? 17,4 de temperatura, 91% umidade relativa do ar. Mas então temos aqui a programação, então a comunidade evangélica João Batista, aí de Vila Progresso, né? Então tenho o prazer de convidar você e sua família para a nossa tradicional festa em ação de graças aí, que acontecerá então nesse domingo, né? No dia 20 de setembro, dia do gaúcho. É, com a seguinte programação. Às 9 horas, então, tem o culto gaúcho. Daqui a pouco mais, né, gente? Aí, às 10h30, o tradicional leilão de produtos coloniais. Aí, meio-dia, o almoço. E olha o que vai ter nesse almoço aqui, ó. É um banquete, né? Churrasco de carne de gado, de galeto. É, carne de porco na estufa. Sopa de galinha caipira, Chico. Né?
12: Essa é boa.
0: Purê de mandioca, batata doce. Caramelizada, arroz, cuca, pão de milho, né, saladas diversas, e será servido ao custo aí de 60 pila aí por pessoa. Né? E à tarde, dançante daí com nós, né? Musical Records, aí vamos botar o pessoal para dançar lá. Né? Então, contamos aí com a sua presença para celebrar e agradecer junto aí as bênçãos recebidas. Muito bem, tio Fábio, estaremos aí daqui a pouco mais, né? É, às 8h30, nós picamos a mula daqui, deixamos uma seleção musical aí para nossos ouvintes, né? E vamos então para Vila Progresso. Lembrando aqui também, tá vindo aí, né? O dia 12, o dia de Nossa Senhora Aparecida. Algumas festejos aqui será no dia 11, né? Por exemplo, o Rincão, Nossa Senhora Aparecida, né? Que será no domingo. Estaremos lá então na missa, animando a missa. Já lá na 12ª Romaria de Fé da Nossa Senhora Aparecida, né? E será no dia 12, lá no Passo do Jacuí. Meu amigo Adilson, começa às 9 horas com a procissão da chegada dos romeiros, né? Peregrinos, imagens religiosas, visitantes. 10 horas, solene missa celebrada pelos padres Flávio Somavila e Edson Pereira. 12 horas, um almoço, né? Tradicional, churrasco, galeto, sortida copa, né? Doces, salgados, haverá chope também. E depois, 15 horas, a bênção da saúde. Então, esse ano, a 12ª Romaria de Fé. Aí, Nossa Senhora Aparecida, Pinhal Grande. Um abraço ao Dilson, toda a equipe aí da Passo do Jacu. Muito bem. Aqui tem as capelas também, eu acho que vão participar. Capela Santo Antão, Passo do Jacu, Pinhal Grande, Seminário. Interdiocesano São João Batista de Santa Cruz do Sul. Muito bem. Vamos trazer uma. Vamos começar aí o nosso roteiro. Vamos começar pelo Posto Petrocentro Santa Lúcia, pode ser. O Toinho não deu bom dia hoje. Meu Toinho, sabe que tá emburrado hoje.
12: Chegou atrasado já aí.
13: Não pode botar minha pilcha hoje.
0: Ai, baridade.
12: Eu tava procurando. Eu tava procurando as pregas das bombachas.
13: Que adianta criar ovelha, só quero usar caixa de brinco.
0: Pois é, né? Não tem graça nenhuma.
13: Mas estamos homenageando todos os gaúchos e gaúchas hoje, né?
0: Todas as querências.
13: Hoje é o nosso dia, hoje, né?
0: Hoje temos que. Quem tiver a pilcha aí, tem que colocar aí, né? Vamos. Pelo menos no dia do gaúcho, né?
13: Pelo menos nesse dia, né?
0: Nossa região não é muito forte nessa parte tradicionalista, né? Mas vamos começar a usar a bombacha aí mais, né? Não somente na Semana Farroupilha, né? Que, como a gente estava comentando, durante nossos bailes aí, já tava. O pessoal tá gostando mais já da música gaúcha como gostava uma vez, né? Então tá bom.
13: Não quer só saber da discoteca, né?
0: Não, a discoteca já foi. Vamos lá pro Posto Petrocentro? Simbora!

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Muito bem, saímos aí do posto Petrocentro, se bandimos lá pra Agropecuária Três Passos, onde tem... 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

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Muito bem, saímos daí e vamos lá pro Borrachão. 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Vamos sim, bora.

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1: 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Muito bem, voltamos para Sobradinho. 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Bateu, riscou, amassou. 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

0: 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Lembrando que hoje é um grande encontro dos trilheiros aí de toda a região, Sobradinho, todo o Centro-Serra e uma boa parte do estado. Estão prevendo aí acima de 400 motos.
1: Nossa senhora.
0: Carculo Baranha.
2: Eu vou levar minha motoca também. Uma motoca.
1: A cinquentinha toda, né?
0: Equipe muito unida. Um abraço pro Rangel. Rangel lá das bandas do Lagoão, né? Que deve estar por aí, apaixonado por moto, né? Tá sempre ouvindo a gente, daí, ouvindo também o bailão da Jacuí. Eu vi que ele até mandou um recado ontem. E grande Rangel, né? Se estiver ouvindo aí, dá um sinal de fumaça.
2: Prende o grito!
0: Isso aí, grande Rangel. Mas vamos mais uma depois música. 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

0: 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Mas vamos cantar?
1: Vamos levar uns recados aí.
0: Eu quero mandar um abraço pro nosso amigo Ed lá de Novo Horizonte, né? Tunas. É, manda recado pra nós aí todo domingo, né? E sempre pede a Morena Faceira. E agora nós vamos cantar ela.
2: Vamos cantar pro Ed.
0: Cantar. Isso. Depois pra quem gosta da Rosa Branca também, né? Minha Mas vai lá, Toninho. Vamos ver quem é que tá.
1: Vamos
0: tá
1: ver mandando... quem é que tá com nós hoje.
0: Isso,
1: mano. Tomando mate.
0: É.
1: Ô, comadre, fala
0: ajeitando
1: aí, comadre.
0: As pilchas.
3: Bom dia, Neco. Bom dia a todos vocês. Aqui é a Nair Bueno, do bairro Aparecida Segredo. Tô pedindo uma música só pra curtir. Pode ser com vocês mesmo. A música gaúcha, se for possível. Agradeço por atendida.
1: A Nair tá
0: já sai,
1: com
0: comadre. Já sai. Vamos fazer aqui.
4: Bom dia, gurizada. Tudo bem? Aqui é o Dardo Anx, da Serralé aqui, ó. Larga aí pra nós aí, ó. Vivê se larga hoje, cara. Tranquinho bagaceiro aí, ó.
1: Mas que coisa muito séria, gente!
2: Aí, Toninho, teu.
1: Eu tenho parente, vai... aí, eu achei vários primos aí ultimamente.
0: Vai,
1: né?
0: Tem que repartir herança.
1: Todo mundo quer ser meus parentes.
0: Não sei, não.
1: Bom dia, gente amiga. Matiando na escuta do programa, Dia do Gaúcho. Toca, toca aí a gaita do falecido.
0: Gaita do falecido.
1: Dos Bertucci. Quem tá pedindo é o Niltinho Vargas, lá da Coloninha.
2: Ah, o gaiteiro.
0: Ô, tio Niltão, velho. Abraço. Ô,
1: comadre, quem é que tá com
5: bom
1: nós?
5: Dia, bom dia, Neco. Bom dia, Artemio. Bom dia, Chiquinho. Bom dia, Toinho. Bom dia a todos da rádio. Bom domingo. Um domingo abençoado com uma chuvinha maravilhosa, né, gente? Uma chuvinha abençoada. Uma semana iluminada de Deus. E amanhã vai ser segunda. Vai estar um solzinho maravilhoso. Um domingo abençoado para todos vocês. Queria pedir uma música, se eu for bem atendida. Pedir a música do Moreninha Linda para tocar para João, Valdir Chiborne, Janice Chiborne, Josia Chiborne, Marcel Chiborne, a Maria Rabuski, a Neguinho do Barulho, Iris Presa, a todos a Bela das Três Vendas, principalmente a vocês. E um bom domingo, um domingo abençoado, um domingo abençoado para todos vocês e um abraço bem apertado para o Toinho. E vamos tomar chimarrão, né, gente? Esse domingo abençoado com uma chuvinha maravilhosa.
1: Vamos tomar mais!
2: Não vai ser Moreninha Linda, vai ser a Morena Faceira, né?
0: É, vai ser quase a mesma. Ah, né?
1: Telefone pra te atender.
2: Deixar a Lena pra fazer.
0: Quem é que quer falar com nós aí? Alô, bom dia!
6: Bom dia!
0: Com quem nós falamos?
6: Com o Anselmo da Silva de Gramado Xavier.
0: Mas como é que tá o tio Anselmo?
6: Todo forte.
0: Mas que maravilha!
6: Mandar uns abraços gaúchos hoje, né?
0: Mas é... Como é que tá o tempo aí, chovendo aí?
6: Mas tá dando uma chuvinha boa de novo.
0: Mas tá bom, né? Enquanto tem uma chuvinha calma, deixa que vem. É.
6: Aham.
0: Que vamos ouvir, tio Anselmo?
6: Na Rosa Branca.
0: Mas e tá na agulha aqui, ó. Nós vamos largar.
6: Mas pra todos os gaúchos, pelo Gramacho Velho aqui, ó. Muito, nosso lugar aqui.
0: Muito bem. E aí o pessoal usa muita bombacha aí nessa região?
6: Sim.
0: Mas que beleza. Muito bom. Parabéns.
6: Então tá.
0: Beleza,
6: então,
0: sai daqui a pouquinho.
6: Beleza, então, tchauzinho.
0: Um abraço.
2: Ah, tchau.
0: Eita, nós.
1: Lá na Gramado Xavier.
0: Gramado Xavier.
1: Gente de longe, tá escutando nós.
0: Já tivemos por lá.
1: Vamos ver quem é que tá com nós.
7: Puta buina, bom dia, pela sendo feliz. Nós somos parecidos. Tem uma música pra eu e a Raíssa Ferreira. Uma da gaúcha Rio Grande, da Rio Azul, acho que é. Não é Rio Azul, não sei, é uma gaúcha.
0: Esse é meu Rio Grande,
7: então, tchê. Tá.
0: Esse é meu Rio Grande, tchê. Sai daqui a pouco também.
1: Vamos atender mais uma ligação.
0: Vamos lá, depois vamos cantar.
1: Cantar pra todo esse
0: agora
1: povo.
0: Agora sim, alô, bom dia.
8: Bom dia.
0: Com quem falamos?
8: O Joanei aqui no Salto.
0: Como é que tá, Joanei?
8: Tudo bem, tem uma escuta do programa aqui em casa.
0: Chovendo aí também?
8: Tá dando uns pingos meio bobo e tá chovendo.
0: Moia, né? Não dá pra arriscar.
8: Não dá pra arriscar, isso aí que moia o pelego.
0: Pois é, o que vamos ouvir hoje?
8: Eu queria ouvir essa com um amigo aí, pediu uma Rosa Branca.
0: Mas então vamos cantar ela todinha daqui a pouco.
8: Aham.
0: Pode deixar
8: comigo. Tem uma escuta aqui, a mãe do Adinorak no Salto.
0: Um abraço pra vocês aí, tudo é bom? Bom domingo?
8: Exploração pra vocês na rádio aí também.
0: Muito bem, muito obrigado. Então tá, tem mais lá? Tá.
1: Vamos de cantoria.
0: Vamos de cantoria. Vamos lá.
2: Eu quero, antes da cantiga também, mandar um abraço pro Paulinho Fardinho, onde a gente vai se encontrar daqui a pouco, né?
0: Ô, Paulinho!
2: O Marquinhos também, né? Ele, grande contador de História. E mandar um abraço lá pro Tigro, nós tivemos sexta-feira lá, né? Tu não podia, era pra ser nossa equipe ali, né? Aí fomos lá, eu e o Thiago lá, mandar um abraço lá pra Dona Marisa.
0: Dona Marisa.
2: O seu Aristênio, né? Aristênio. Os proprietários do restaurante Panela de Ferro.
0: Panela de Ferro.
2: A gente começou a tocar lá, uma rodada de pizza muito boa, muito olha gostosa. Olha, vale a pena, né? Quando fizer de novo, o pessoal participar. E aí, acabou encerrando o horário, ela foi lá e falou pra gente lá, tocamos mais uma hora.
0: Mais de guitarra.
2: Pagou pra tocar uma hora a mais. Aí.
0: Que tal essa guria?
2: Um abraço pra Dona Marisa aí, o pessoal aí, animado aí, lá mesmo.
0: Um abraço pra esse pessoal. Eles tinham o restaurante na Bela
2: lá
0: Vista.
2: Na Bela Vista, nós já tínhamos lá duas vezes, né?
0: Duas vezes. É. Muito bem. Tá dado o recado. Vamos lá, tio, vamos cantar?
2: Bora. Vamos.

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21: E aí, tio Tony?
22: Mas tem aí,
21: tio. Tá pirchado, olha como tá bonito o tio Tony aí. Ó.
23: É, tá engauchado.
22: Eu vi que vocês estão com inveja.
21: Só um cheirinho de mofo aí, as bombachas dele ficou o ano inteiro.
22: Não é
21: lá, bolada, isso, não,
22: você
21: mas
22: já
21: é,
22: tava aqui.
21: É, tô as bombachas aí mesmo. Deixou um ano guardado lá. E...
22: Não, mas aquela era umas outras.
21: Ah, era outra.
22: É. Ah. Mas aquela estragou.
21: Ah, estragou.
22: É. Eu tava camperiando um dia, né?
21: Uhum.
22: E daí eu caí do cavalo e o touro veio, aí veio que veio, né?
21: Uhum.
22: Mas eu saltei na cerca por cima e saí do outro lado, né?
21: Uhum.
22: Mas aí eu pensei, mas tinha um cheirinho estranho. Mas numa hora não vi muita coisa, né? Achei que tinha rolado em cima de alguma coisa, né? Mas afinal estragou a bomba. Estragou que não teve.
21: Deu pra ver o que, que foi, o que, que aconteceu,
22: né?
21: Aí.
22: Mas aí, Chico, o que tu me conta, Chico?
23: Conseguiu sair por cima?
22: Pois é, não.
23: Mas que cheiro.
22: É que pelo meio não dava, né, Chico? Enrosca as bombachas ali, né? Já aí.
21: Ano passado foi embaixo, pelo meio de uma cerca.
22: Não,
21: de
22: isso, farfado, não tem isso como. Tem que ser muito metido, né? Pra poder só.
21: Tem que estar numa situação muito complicada.
22: É, né? Não. E se atirar nos arames, tem bombagem.
23: Saltar por cima.
22: É, não. Saltou. Não. É, isso é só o tio Mário é que faz, né?
21: Ah.
22: É, quando é aquele bode envereda atrás dele, né? Aí ele cruza os arames, mas dizendo que é arame liso, daí vai, né? Mas lá na farmada aí não dá, né? Não é fácil. Mas aí, Chico, como é que tá as vendas lá, Chico?
23: Tá bom.
22: Meu professor,
23: ele novidade.
22: Ele vai começar a vender bebida agora lá. Né?
24: Ah, é?
22: É.
24: Mas olha.
22: É, diz que tem uma marca nova de uísque agora, né? Que ele vai vender lá, né?
24: Que tal?
22: É o esquisito.
24: O esquisito.
23: É a marca nova?
24: Mas que bar...
23: Whisky bom.
22: É de tomar, Chico, é.
23: É de beber.
22: É, mas me olha só, né? Mas eu falar e vender... O que mais tu tá vendendo, Chico? Ah, é.
23: Agora nós temos com camisetas, né? Bastante camiseta. É relógio, rádio.
22: É
23: chinelo bordado também.
22: Também.
23: É.
22: Mas olha só.
23: Isso tudo feito pela mão da Lena, né?
22: Eu só.
23: É isso aí.
22: Não. É coisa
23: de pessoal valor. Já conhece o trabalho dela já.
22: Eu, coisa de valor, né?
23: Isso.
22: Eu, quando era mais novo, eu vendia cachorro, Chico.
23: Também uma boa.
22: Mas olha o que eu vendi de cachorro. E vendi tanto cachorro só com um.
23: Com um só?
22: É, eu ensinei ele, né? Ah, eu vendia hoje, ele ficava dois dias lá e voltava. Aí eu vendia pra outro, né?
23: Sim.
22: Quem que achou?
23: Tá certo.
22: Não, mas...
23: Vendeu bastante.
22: Não, hoje em dia, né? A gente tem que... Né? Não tem mais o que fazer, né? Mas eu tenho, galera, não tem nada de novo, assim, né?
21: Mas, homem, não, é só as coisas velhas mesmo.
22: Eu sabia uma história do Artemio, né? Quando ele era... É, logo que ele casou, né? Opa. Mas não era com a dona Lourdes, eu acho que não, né? Era o primeiro casamento dele, né? Sim.
24: Casou várias vezes.
22: Casou umas quantas, né? E aí ele... Quando no dia do casamento, aí o sogro disse pra ele, viu? Tá aqui um dinheiro que é pro almoço, né? Agora, pra janta, daí vocês vão ter que trabalhar, né? Ele olhou, ele disse, sabe uma coisa, se eu almoçar bem, eu nem quero jantar, né?
23: Toso.
21: Mas é claro, tem que ser esperto, né?
24: Cascou fora.
22: Mas então, tá. Então, e onde é que tem baile hoje? Hoje, né? Hoje é o
21: professor. Hoje é o Neco.
22: Eu vou junto lá. Hoje eu quero, não quero saber.
24: Hoje tem na Progresso.
21: Vamos levar pelo Progresso. Isso aí.
24: O senhor tem que ir lá comer que vai sair uma sopa boa.
22: Sopa?
24: Sopa boa.
22: E deu certo.
24: O Chico deixou, gosta de sopa.
21: Eu gosto da tentadura com a rosinha.
22: Deu certo que eu vim sem a chapa hoje, né? Lá em casa, coisa tá feia, viu?

0: Eu tocava no conjunto uma vez, né? Conjunto, né? E aí nós tínhamos uma Kombi, né? Muito parecido com essa do Daniel, mas essa do Daniel tá boa agora, né? Mas a minha não tava tão boa, né? Era uma Kombi verde, né? E daí o Chico, o primeiro baile que contrataram, nós fomos, né? Aí deixaram um espaço grande lá na frente do salão, né? Pra chegar os músicos, né?
1: Sim.
0: Gostei uma Kombi lá. Mas só paremos ali, já veio o dono.
1: Ué?
0: O salão, digo, tira essa tranqueira daí que já vai chegando o ônibus da banda.
2: Ficou feio pra ti.
0: Aí eu fui desistindo aos poucos, né? Que hoje tá feio já, o fole já não, a bandola já não. Não funciona mais também, né?
1: Esquiva.
0: É, não é fácil. Mas eu vou pra casa, vou deixar você.
1: É isso, isso. Hoje o tempo é curto, hoje não perde muito tempo aí, não.
0: Ainda tem as políticas depois, né?
1: Já roubou muito tempo. Mandar, aí.
0: Né? Mas já é quase 8 horas, né? Viu, né? Vamos, vamos cantar?
1: Dá lugar aí pro Neco, ele tá chegando aí agora. Vamos fazer então, aí um shotzinho aí, né?
0: Então gruda esse shot de uma vez que eu quero escutar ali.
1: Tá, né? Bom, eu esqueci a nota aí. Qual é a nota aí?
0: Ele me disse ali na corrida agora que é um ré, ele vai tocar no ré.
1: Ah, vai tocar no ré. Tá.

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1: Voltamos. É, 8 horas e 17 minutos, né? Nós vamos então até as 8 e meia, né, professor Fernando? Tem algum recado aí também? Ah, nós temos aqui o recado do Driz. É importante.
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1: Muito bem. Olha, nós temos que ir lá visitar aquele recanto campeiro lá, né? Vamos lá. Vamos pro táxi do Puntel? Vamos lá no Puntel ver se ele tá por casa. Ou ele tá viajando, né?
2: Tá numa correria.
1: Tá na correria.

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E quem vai estar lá na Vila Progresso, lá na festa da colheita, na comunidade evangélica, é o Pimpão Bebidas, né? 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

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E vamos se achar por lá, lá pra Vila Progresso agora, daqui a pouquinho mais. 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
1: Tá aí. 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
2: Não pode.
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1: Cara, são esses também são professores.
2: Com certeza.
1: Então vamos lá.

0: 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Muito bem. 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
1: E dá para ir mais que uma vez?
0: Eu sabia que...
1: Tem que mandar o Neco lá, né?

0: Tá aí, embutidos três. Muito bem, o Chico ia fazer trilho, né, Chico? Primeiro tu vai ter que comprar as bombachas.
1: Botar não, já, semana que vem ali não vai trazer uma bombacha pra mim. É, vai trazer lá do Uruguai.
0: Só por causa. Viu, Driz? É só por causa da tua oferta, Chico vai comprar as bombachas.
1: Não, daí eu já vou. Vai ter a mesma promoção.
0: Aí vamos dizer,
1: né?
0: Pra ele fazer de novo essa promoção.
1: Sim, ano que vem, né?
2: Fazer carreira. Será que é daquelas bombachas bem justinhas?
1: Pois é. Não. É, é da Larga.
0: Aquela das pregas, como é que é as pregas, Chico, dessa bombacha? Bom, gente, 8 horas e 26 minutos, não temos mais tempo, nós temos que parar um pouco mais cedo, né? Devido aos trabalhos, temos que... temos essa promoção, essa grande promoção lá na Vila Progresso, então estamos indo para lá, né? Então, o horário lá é um pouco mais cedo, né? Que a gente tem que ter o som, então tudo ligadinho, a gente vai deixar aí... uma seleção aí preparada pelo professor Fernando, que vai rodar até as 9 horas, né? Bem tranquilo. 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Lembrando que no próximo sábado temos a grande festa da família Redim, né? A gente vai estar se encontrando por lá também, lá em Linherval. Abraço a toda a família, né? E a gente vai se encontrar lá então no próximo sábado também, né? Fica aqui o nosso abraço, Chico, obrigado.
1: Isso aí, Sebandião. Até domingo. Sebandião, lá por visto.
0: Artêmio, sim. Obrigado aí.
3: Um grande abraço a todos, até domingo vem.
0: Com certeza. Professor Fernando,
2: temos obrigado, então, né? Temos tempo esgotado, nem música dá pra rodar.
0: Eu acho que não, né? Vamos direto à seleção.
2: O pessoal vai cantar.
0: Vai cantar, mas
2: vai cantar aqui pra
0: então,
2: nós.
0: Então, um abraço. Toinho, tchau, Toinho.
4: Tchau, Toinho. Daqui a pouco eu vou botar minha pilcha pra Vila Progresso fazer a festa.
0: Então, Sebandião, e é desse jeito.

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então acolher, cantando. E hoje nós temos também a presença do grupo de cantoria Filhos de São Miguel, que eles participam na capela de São Miguel e vizinhança de Passa Sete. Bem-vindos, cantemos.

0: Bom dia.
1: Bom dia.
0: Queremos saudar a comissão que veio com o nosso bispo diocesano da Romaria, da nossa diocese de Cachoeira do Sul, nosso bispo, a todas as pessoas que fizeram parte desta comissão, a nossa coordenação, que se faz aqui presente, nossas ministras, o grupo lá do Pitingal que veio para animar, todos os veículos de meio de comunicação, mas em especial queremos destacar a presença da comunidade Santo Expedito da Baixada. Quem, onde está? Levante a mão. Oh, beleza. Comunidade São Miguel de Pintigal, Cristo Redentor, Libertador do bairro Mairon. E beleza, Imaculada Conceição do bairro Rio Branco. Beleza, Capela Santa Bárbara da Granja do Silêncio. E beleza, Capela Nossa Senhora da Consolação do Campestre. Sejam bem-vindos. Capela Sagrado Coração de Jesus da linha brasileira. Que bom que vieram. Também a comunidade Espírito Santo do bairro Pinhal. Sejam bem-vindos. E em especial também a comunidade Santo Antônio da linha Quinca. Cadê o pessoal? Estão por aí? Eu vi o pessoal. Estão lá atrás, isto, beleza. Sejam todos bem-vindos. Também saudamos a todas as comunidades aqui dos arredores, a comunidade também que faz parte da matriz, que vieram aqui hoje para acolher a nossa padroeira, a imagem da Nossa Senhora Maria, Mãe do Redentor, que é a nossa padroeira diocesana. Agradeço a presença de todos e passo então a celebração para o nosso bispo Dom Edson Batista.
2: Obrigado, Padre Nelson. Queridos ouvintes da nossa rádio Sobradinho, nossa rádio diocesana, também nas redes sociais, a vocês que nos assistem, obrigado pela presença e vamos juntos rezar, oferecendo também nesse dia dedicado ao nosso povo do Rio Grande do Sul as nossas orações. Desejo de que o nosso estado se fortaleça, né? E se torne cada vez mais um lugar de cultivo das nossas tradições, mas também de vivência de fé. Em nome do Pai, do Filho e do Espírito Santo.
3: Amém.
2: Desejo que a graça de nosso Senhor Jesus Cristo, o amor do Pai e a comunhão do Espírito Santo estejam convosco.
4: Bendito seja Deus que nos reuniu no amor de Cristo.
2: No dia em que celebramos a vitória de Cristo sobre o pecado e a morte, também nós somos convidados a morrer para o pecado e ressurgir para uma vida nova. Reconheçamo-nos necessitados da misericórdia do Pai.

0: Todo-Poderoso tenha compaixão de nós, perdoe os nossos pecados e nos conduz à vida eterna.
1: Amém.
2: Glorifiquemos a Deus cantando.

0: Oremos. Ó Deus, que resumistes toda a sagrada lei no amor a vós e ao próximo, concedei-nos que, observando os vossos mandamentos, mereçamos chegar à vida eterna. Por nosso Senhor Jesus Cristo, vosso Filho, que é Deus, e convosco vive e reina na unidade do Espírito Santo, por todos os séculos dos séculos.
1: Amém.
2: Senhor Bispo, hoje, além da visita da imagem da Mãe do Redentor, nós também temos o privilégio de apresentar mais crianças que serão no próximo final de semana batizados. Então eu quero convidar os pais que trouxeram os filhos para que possam vir aqui à frente ao presbitério. Convido para dizer o nome da criança e também a capela, a comunidade que vocês participam. Pode vir aqui junto comigo. Coloquem-se sobre esse degrau do presbitério para que a comunidade toda os vejam. Por gentileza. Obrigado à pastoral do batismo pelo grande empenho de mês a mês encaminhar e acompanhar essas famílias. Qual é o nome que vocês escolheram para o pequeno?
3: É Luiz Miguel Borff. É do bairro Rio Branco.
4: Maitê dos Santos Vieira. É da Maeron.
5: Laura Gabriele, do Campo da Aviação.
6: Mateu Ross, Medianeira.
7: Isis Mavier Pereira Pribe, Linha Tupi.
8: Luna Redinto Tenhaik, da Igreja do Silêncio, Santa Bárbara.
9: Maria Vitória Moraes de Moraes, Baixada.
10: Luiz Antônio Limberger da Rosa,
11: da Linha Tupi.
12: Antônio Carnel Pereira, do bairro Maeron.
2: Perfeito. Vamos acolhê-los com uma salva de palmas, esses que se tornarão católicos a partir do próximo sábado. Deus abençoe a vocês e assim continuem perseverando nesse desejo de fundamentar a fé nesses pequenos que se tornam novos cristãos. Voltando ao lugar, também vamos atentos à liturgia da palavra.
13: Leitura do livro do profeta Isaías. Buscai o Senhor enquanto pode ser achado. Invocai-o enquanto ele está perto. Abandone o ímpio seu caminho e o homem justo suas maquinações. Volte para o Senhor, que terá piedade dele. Volte para o nosso Deus, que é generoso no perdão. Meus pensamentos não são como os vossos pensamentos, e vossos caminhos não são como os meus caminhos, diz o Senhor. Estão meus caminhos tão acima dos vossos caminhos, e meus pensamentos acima dos vossos pensamentos, quanto está o céu acima da terra. Palavra do Senhor.

0: Leitura da Carta de São Paulo aos Filipenses. Irmãos, Cristo vai ser glorificado no meu corpo, seja pela minha vida, seja pela minha morte, pois para mim o viver é Cristo e o morrer é lucro. Entretanto, se o viver da carne significa que meu trabalho será frutuoso, neste caso não sei o que escolher. Sinto-me atraído para os dois lados. Tenho o desejo de partir para estar com Cristo, o que para mim seria de longe o melhor. Mas para vós é mais necessário que eu continue minha vida neste mundo. Só uma coisa importa: vivei à altura do Evangelho de Cristo. Palavra do Senhor.
1: Graças

0: O Senhor esteja convosco.
1: Ele está no meio de nós.
0: Proclamação do Evangelho de Jesus Cristo segundo Mateus. Glória a vós, Senhor. Naquele tempo, Jesus contou esta parábola a seus discípulos. O reino dos céus é como a história do patrão que saiu de madrugada para contratar trabalhadores para a sua vinha. Combinou com os trabalhadores uma moeda de prata por dia e os mandou para a vinha. Às 9 horas da manhã, o patrão saiu de novo, viu outros que estavam na praça desocupados e lhes disse: ide também vós para a minha vinha e eu vou pagarei o que for justo. E eles foram. O patrão saiu de novo ao meio-dia e às 3 horas da tarde e fez a mesma coisa. Saindo outra vez pelas 5 horas da tarde, encontrou outros que estavam na praça e lhes disse: por que estáis aí o dia inteiro desocupados? Eles responderam: porque ninguém nos contratou. O patrão lhes disse: ide vós também para a minha vinha. Quando chegou a tarde, o patrão disse ao administrador: chama os trabalhadores e paga-lhes uma diária a todos, começando pelos últimos até os primeiros. Vieram os que tinham sido contratados às 5 horas da tarde, e cada um recebeu uma moeda de prata. Em seguida vieram os que foram contratados primeiro, e pensavam que iam receber mais. Porém, cada um deles também recebeu uma moeda de prata. Ao receberem o pagamento, começaram a resmungar contra o patrão: esses últimos trabalharam 1 hora só, e tu os igualastes a nós, que suportamos o cansaço e o calor do dia inteiro? Então o patrão disse a um deles: amigo, eu não fui injusto contigo. Não combinamos uma moeda de prata? Toma o que é teu e volta para casa. Eu quero dar a este que foi contratado por último o mesmo que te dei a ti. Por acaso não tenho o direito de fazer o que quero com aquilo que me pertence? Ou estás com inveja, porque estou sendo bom? Assim, os últimos serão os primeiros e os primeiros serão os últimos. Palavra da salvação. Glória a vós, Senhor.

0: Estimados padres, queridos diáconos, irmãos e irmãs na fé, e a saudação também ao pessoal da do Conselho da Paróquia Sagrada Família do Arroio do Tigre, que trouxe até aqui a imagem da Mãe do Redentor. Queridos irmãos e irmãs, a palavra de Deus tem muito a nos ensinar. Estamos ainda no mês da Bíblia e essa palavra evidentemente necessita se fazer cada vez mais presente em nossa, não só em nossas vidas, mas também em nossas mentes, em nosso coração. Por isso, o primeiro ensinamento vem justamente lá do Antigo Testamento, o profeta Isaías, que disse-nos hoje: meus pensamentos não são os vossos pensamentos, e vossos caminhos não são como os meus caminhos, diz o Senhor. Estão meus caminhos tão acima dos vossos caminhos, e meus pensamentos acima dos vossos pensamentos, quanto o céu está acima da terra. Ora, queridos irmãos e irmãs, queridos ouvintes, o ser humano não pode reduzir Deus à medida dos seus pensamentos ou de suas categorias de justiça e de bondade. Assim, Jesus ensina-nos nesta parábola dos trabalhadores da vinha. O Senhor da vinha, que em diversas horas do dia chama os trabalhadores para a sua vinha, e à tarde dá a todos o mesmo salário, uma moeda, suscitando o protesto daqueles da primeira hora. Interessante. A moeda aqui, aliás, um parêntese, Jesus, ele não está falando de leis trabalhistas, direitos sociais, não. Jesus está falando das coisas de Deus. Meus pensamentos, meus caminhos. A moeda, portanto, ela representa a vida eterna, dádiva que Deus reserva a todos, sem exceção. E essa expressão é bem conhecida: muitas vezes os últimos serão os primeiros e os primeiros serão os últimos. Deus não quer desempregados. E não estou falando aqui de Bolsa Família, viu, Padre Nelson? Falando dos desempregados das coisas de Deus, do reino de Deus. Deus quer a todos, quer que todos estejam ocupados na sua vinha. E poder trabalhar na vinha do Senhor, servi-lo, colaborar na sua obra, é um prêmio que recompensa todo o esforço. Mas só o compreende quem ama a Deus e o seu reino. Quem trabalha só pelo salário nunca se dará conta do valor deste tesouro, que é servir a Deus, trabalhar na vinha do Senhor. Os primeiros murmuram pensando que haviam de receber mais. O patrão mostra que não é injusto e defende o direito de fazer o bem. O critério de Deus não é o mérito ou as leis trabalhistas, como havia falado, mas a gratuidade e a bondade de Deus. Por isso a parábola não descreve um ato arbitrário, mas um gesto de uma pessoa cheia de bondade e generosa. Deus é assim, e assim devemos ser. Mas eis que logo aparecem os pensamentos mundanos, os nossos pensamentos. Inveja. A parábola evangélica de hoje nasceu desta situação que se criou ao redor de Jesus. Ele se aplica ao povo judeu que passou para o último lugar porque não reconheceu o dom de Deus, Jesus Cristo. Todos são chamados com o mesmo direito de fazer parte do novo povo de Deus que é a igreja. E para todos o convite é gratuito, não importa que horas. Queridos irmãos e irmãs, queridos ouvintes, Jesus deixa claro para todos nós que são os diversos os caminhos pelos quais Ele nos chama, mas que o prêmio é sempre o mesmo, o prêmio é o céu. Todos fomos chamados a diferentes horas para trabalhar na vinha do Senhor e só temos motivos de agradecimento. A chamada em si já é uma honra. No campo do Senhor há trabalho para todos. Deus não chega nem muito cedo, nem muito tarde em nossas vidas. O que Ele quer é que a partir do momento em que nos visita, na sua misericórdia, nos sintamos verdadeiramente comprometidos a trabalhar para Ele, com todas as nossas forças e entusiasmo. Por isso, queridos irmãos e irmãs, a participação de todos sempre deve gerar em nós alegria. Não temos exclusividade nos nossos trabalhos, nem somos donos dele. Estamos aqui para servir a Deus e nos alegrarmos quando outros também vem participar desta mesma experiência, que certamente nos traz alegria. Assim também nos fazemos à medida em que nós motivamos a comunidade de fé a nos reunirmos na fé, a nos sentirmos todos parte desse imensa multidão que são os filhos e filhas de Deus. Quando nós celebramos a nossa Romaria Diocesana, queremos manifestar a nossa comunhão entre as nossas comunidades de fé, entre as nossas paróquias, e nos sentirmos todos parte desta grande família e nos alegrarmos com ela. Também a Romaria quer ser um momento de manifestação não só da fé, mas também desse caminhar juntos porque os caminhos do Senhor não são os nossos caminhos. E assim, vamos aos poucos experimentando e fazendo essa experiência. Na visita de Nossa Senhora, somos também convidados a visitá-la. Como é bom uma visita à Mãe, a nossa Mãe do Céu, que nos apresenta o Filho e o quanto Ele nos ama e nos amou, morrendo na cruz. Louvado seja nosso Senhor Jesus Cristo.
1: Para sempre seja louvado.
0: Professemos a nossa fé. Creio em Deus Pai Todo-Poderoso, Criador do céu e da terra.
1: Em Jesus Cristo, seu único Filho, nosso Senhor, que foi concebido pelo poder do Espírito Santo, nasceu da Virgem Maria, padeceu sob Pôncio Pilatos, foi crucificado, morto e sepultado, desceu à mansão dos mortos, ressuscitou ao terceiro dia, subiu aos céus,

0: Santa Igreja Católica, na comunhão dos santos, na remissão dos pecados, na ressurreição da carne, na vida eterna. Amém.
1: Irmãos e irmãs, iluminados pela escuta da palavra de Deus, apresentemos ao Senhor as nossas preces e digamos: escutai, Senhor, a oração do vosso povo.
0: Escutai, Senhor, a oração do vosso povo. Pela Santa Igreja, para que seja fiel anunciadora da justiça, bondade e misericórdia divinas, rezemos.
2: Escutai, Senhor, a oração do vosso povo.
0: Pelos enfermos e pelos mais necessitados de nossa comunidade, para que recebam dos cristãos o auxílio e a caridade, rezemos.
2: Escutai, Senhor, a oração do vosso povo.
0: Pelos desempregados, para que encontrem trabalho digno e justo salário, rezemos.
2: Escutai, Senhor, a oração do vosso povo.
0: Pelos governantes de todas as nações, para que, inspirados pelo Evangelho, contribuam para a promoção e defesa da dignidade humana, rezemos.
2: Escutai, Senhor, a oração do vosso povo.
0: Pelas famílias que trazem seus filhos para apresentar à comunidade, pedimos que a Mãe do Redentor os abençoe, rezemos.
2: Escutai, Senhor, a oração do vosso povo.
0: E rezemos pelas intenções de Edgar Schweighofer, primeiro ano de falecimento, Celso Pontel, Luiz Giovannini, Lino Giovannini, Orestes Giovannini, Arthur Rodrigues da Cruz, Genésio João Francisquete, Hilton José Lisboa, 2 anos de falecimento, Carlos César Alves dos Santos, 10 meses de falecimento, Ciro Alves dos Santos, Alberto Coos, Flórida Sidônia Jung Reis, Roberta Rodrigues de Souza, Feliciano Rodrigues, Carmelinda dos Santos, José Bolfi, Tereza Simeonato Bolfi, falecidos das famílias Bolfi, Simeonato, Stefenon, Cassol, Colombelli, Menegassi e Kleinpau, Miguel Stefenon, Euclídia Stefenon, João Colombelli, Vitélio e Hilda Redim, Pedro Armindo Resch, Padre Silvio Germano Rockenbach, Padre João Luiz Flech, Patrícia Paza Pereira, Antônio Arnoldo Lenz, João Andrade, Ondelina dos Santos Andrade, Irene Krug Hartke, estaria completando 82 anos de idade, Matilde Possebon Arrial, 7 anos de falecimento, Lúcio Nildo Arrial, 3 anos de falecimento, Jacó Zigue, rezemos. Escutai, Senhor, a oração do vosso povo. Em ação de graças, Santo Expedito, Nossa Senhora Aparecida, Maria, Mãe do Redentor, rogai por nós. E rezemos pelas vocações. Jesus, Mestre Divino, que chamaste os apóstolos a vos seguirem, continuai a passar pelos nossos caminhos, pelas nossas famílias, pelas nossas escolas, e continuai a repetir o convite a muitos de nossos jovens. Dai coragem às pessoas convidadas, dai força para que vos sejam fiéis, como apóstolos leigos, como sacerdotes, como religiosos e religiosas, para o bem do povo de Deus e de toda a humanidade.
2: Amém.
1: Escutai, Senhor, as preces que confiantemente colocamos diante de vós, por Cristo nosso Senhor.
2: Amém.
3: Então, enquanto nós nos preparamos para o ofertório, para a apresentação das oferendas, vamos fazer o nosso ofertório, lembrando que hoje tudo que for arrecadado nas ofertas irão para ajudar na nossa Romaria Diocesana. Então, sejam generosos para que nós consigamos um bom valor para ajudar na manutenção, para ajudar na edição desta 32ª Romaria Diocesana Maria, Mãe do Redentor.

0: Orai, irmãos e irmãs, para que o meu e o vosso sacrifício seja aceito por Deus Pai Todo-Poderoso.
1: Receba o Senhor por tuas mãos este sacrifício, para a glória do seu nome, para o nosso bem e de toda a sua santa Igreja.
0: Acolhei, benigno Senhor, nós vos pedimos as oferendas do vosso povo, para que alcancemos pelo celeste sacramento o que professamos filialmente pela fé. Por Cristo nosso Senhor.
2: Amém.
0: O Senhor esteja convosco.
2: Ele está no meio de nós.
0: Corações ao alto.
2: O nosso coração está em Deus.
0: Demos graças ao Senhor nosso Deus.
2: É nosso dever e nossa salvação.
0: Na verdade, ó Pai, é nosso dever dar-vos graças, é nossa salvação dar-vos glória. Só vós sois o Deus vivo e verdadeiro que existis antes de todo o tempo e permaneceis para sempre habitando em luz inacessível. Mas porque sois o Deus de bondade e a fonte da vida, fizestes todas as coisas para cobrir de bênçãos as vossas criaturas e a muitos alegrar com o esplendor da vossa luz. Eis, pois, diante de vós os inumeráveis coros dos anjos, que dia e noite vos servem, e contemplando a glória da vossa face, vos louvam sem cessar. Com eles também nós, e por nossa voz, tudo o que criaste, celebramos vosso nome, e exultantes de alegria cantamos a uma só voz.

0: proclamamos vossa grandeza, Pai Santo, a sabedoria e o amor com que fizestes todas as coisas. Criastes o ser humano à vossa imagem e lhe confiastes todo o universo, para que, servindo somente a vós, Criador de todo, cuidasse de toda a criatura. E quando pela desobediência perdeu a vossa amizade, não os abandonastes ao poder da morte. A todos, porém, socorrestes com misericórdia, para que ao procurar-vos, vos encontrassem. Muitas vezes oferecestes aliança à família humana e a instruístes pelos profetas na esperança da salvação. E de tal modo, Pai Santo, amastes o mundo que, chegada à plenitude dos tempos, nos enviastes vosso próprio Filho para ser o nosso Salvador. Encarnado pelo poder do Espírito Santo e nascido da Virgem Maria, Jesus viveu em tudo a condição humana menos o pecado. Anunciou aos pobres a salvação, aos oprimidos a liberdade, aos tristes a alegria. Para cumprir o vosso plano de amor, entregou-se à morte e, ressuscitando, destruiu a morte e renovou a vida.
1: Por amor nos enviaste vosso Filho.
0: E a fim de não mais vivermos para nós, mas para Ele, que por nós morreu e ressuscitou, enviou de vós, ó Pai, como primeiro dom aos vossos fiéis, o Espírito Santo, que continua a sua obra no mundo, para levar à plenitude toda a santificação. Por isso nós vos pedimos, ó Pai, que o mesmo Espírito Santo santifique estas oferendas,

0: enviai o vosso Espírito Santo.
1: Quando chegou a hora em que por vós, ó Pai, ia ser glorificado, tendo amado os seus que estavam no mundo, amou-os até o fim. Enquanto ceavam, Jesus tomou o pão, pronunciou a bênção de ação de graças, partiu e o deu a seus discípulos, dizendo: tomai todos e comei, isto é o meu corpo que será entregue por vós.

Do mesmo modo, ele tomou em suas mãos o cálice com vinho, deu-vos graças novamente e o deu a seus discípulos, dizendo: tomai todos e bebei, este é o cálice do meu sangue, o sangue da nova e eterna aliança, que será derramado por vós e por todos para a remissão dos pecados. Fazei isto em memória de mim.

0: Mistério da fé.
1: Anunciamos, Senhor, a vossa morte e proclamamos a vossa ressurreição. Vinde, Senhor Jesus.
0: Celebrando agora, ó Pai, o memorial da nossa redenção, anunciamos a morte de Cristo e sua descida entre os mortos. Proclamamos a sua ressurreição e ascensão à vossa direita. E esperando a sua vinda gloriosa, nós vos oferecemos o seu corpo e sangue, sacrifício do vosso agrado e salvação para o mundo inteiro.
1: Aceitai, ó Senhor, a nossa oferta.
0: Olhai com bondade a oblação que destes à vossa igreja e concedei aos que vamos participar do mesmo pão e do mesmo cálice, que reunidos pelo Espírito Santo num só corpo, nos tornemos em Cristo uma oferenda viva para o louvor da vossa glória.
1: O Espírito nos una num só corpo.
2: E agora, ó Pai, lembrai-vos de todos pelos quais vos oferecemos este sacrifício, o vosso servo, Papa Leão XIV, o nosso bispo, Dom Edson Batista, os bispos do mundo inteiro, os presbíteros, os diáconos e todos os ministros da vossa igreja, os fiéis que ao redor deste altar se unem à nossa oferta, o povo que vos pertence e aqueles que vos procuram de coração sincero.
1: Lembrai-vos, ó Pai, da vossa igreja.
3: E de todos nós, vossos filhos e filhas, concedei, ó Pai de bondade, alcançar a herança eterna, com a Virgem Maria, Mãe de Deus, São José, seu esposo, os apóstolos e todos os santos, no vosso reino, onde todas as criaturas libertas, perdão. Lembrai-vos também dos que morreram na paz do vosso Cristo. Esses que foram citados no início dessa liturgia, aos que trazemos no coração como memória, e de todos os defuntos, dos quais só vós conhecestes a fé. Concedei-lhes, ó Senhor, a luz eterna. E também todos nós, vossos filhos e filhas, concedei ao Pai de bondade alcançar a herança eterna com a Virgem Maria, Mãe de Deus, São José, seu esposo, os apóstolos e todos os santos, no vosso reino, onde todas as criaturas, libertas da corrupção, do pecado e da morte, vos glorificaremos. Por Cristo, Senhor nosso, por quem dais ao mundo todo bem e toda graça.
0: Por Cristo, com Cristo e em Cristo, a vós, Deus Pai Todo-Poderoso, na unidade do Espírito Santo, toda honra e toda glória, por todos os séculos dos séculos.
1: Amém.
0: Rezemos com amor e confiança a oração que o Senhor Jesus nos ensinou.

0: céu. O pão nosso de cada dia nos dai hoje. Perdoai as nossas ofensas, assim como nós perdoamos a quem nos tem ofendido. E não nos deixeis cair em tentação, mas livrai-nos do mal.
1: Livrai-nos de todos os males, ó Pai, dai-nos hoje a vossa paz. Ajudados pela vossa misericórdia, sejamos sempre livres do pecado e protegidos de todos os perigos, enquanto aguardamos a feliz esperança e a vinda do nosso Salvador, Jesus Cristo.
0: Vosso é o reino, o poder e a glória para sempre.
1: Senhor Jesus Cristo, dissestes aos vossos apóstolos: eu vos deixo a paz, eu vos dou a minha paz. Não olheis os nossos pecados, mas a fé que anima a vossa igreja. Dai-lhe segundo o vosso desejo a paz e a unidade. Vós que sois Deus com o Pai e o Espírito Santo.
0: Amém.
1: A paz do Senhor esteja sempre convosco.
0: Uau.

0: Sustentai, Senhor, de bondade, com vosso constante auxílio, os que reconfortais com os vossos sacramentos, para podermos colher os frutos da redenção na liturgia e na vida. Por Cristo nosso Senhor.
1: Amém.
2: Podemos assentar um pouquinho, agradecendo a presença de todos que vieram de longe, de perto, pedindo perdão que eu não destaquei, né? Que é aqueles que vieram trazer aqui nossos vizinhos, a gente está tão acostumado, né? De povo de Arroio do Tigre, que nos acolhe muito bem quando nós vamos lá, mas também com muito amor e carinho nós acolhemos ele aqui. Destacar também a presença, fica de pé, da nossa princesa, né? Da nossa festa aqui, da nossa cidade, a princesa lá do bairro Rio Branco, né? Que beleza, né? Sejam sempre bem-vindos a essa nossa paróquia, num dia tão importante, o dia em que a mãe sai de casa, sai da nossa diocese e vem visitar os seus filhos aqui na nossa paróquia. Que coisa boa. Mas tem alguém que trouxe? Quem é alguém que trouxe? Onde é que está a comissão da nossa Romaria Diocesana? Por gentileza, cheguem aqui à frente. Quero também chamar a nossa coordenação, aqui a nossa coordenadora, para acolher esse pessoal aqui que vai fazer algum convite para nós aqui. Não sei o que, que é, vamos ver, né? É bondade, a nossa coordenação. Também juntamente a comissão, a comitiva que veio lá da nossa diocese, trazendo a imagem até Arroio do Tigre, agora hoje a nova, que é esse presente, né? Momento de oração, de nós agradecermos muitas graças recebidas, mas também de fazer os nossos pedidos e quem sabe, né? Já nos preparando para... Eu vou passar depois ou vocês querem antes? Então vou passar primeiro. Quem vai falar? Quem quer falar aqui? Eu nem vou dizer o nome de quem vai falar. Vamos ver quem é. Casualmente, se vocês escolheram alguém, não. Então vou passar a palavra para ti primeiro.
3: Vou abrir uma exceção para o senhor, Nostão. Então, primeiramente, eu queria dizer que do grande carinho que a gente sente pelo senhor, né? Que é uma satisfação ter o senhor como sacerdote e a gente sempre reza para o senhor continuar na sua vocação, tá? E, segundamente, queria dar o parabéns pela comunidade, pela linda celebração, né? A gente fica muito feliz em ver tantas pessoas reunidas em torno da mesma fé, né? E a gente tem essa mesma vontade também de fazer no dia 18 agora de outubro a nossa caminhada com a Nossa Senhora, né? Então a gente está aqui especialmente para fazer um convite, né? A vocês que participem com nós dessa caminhada, né? Que a gente consiga também lá fazer uma festa tão linda quanto essa celebração que vocês estão fazendo aqui neste momento. E Nossa Senhora aguarda vocês lá para que vocês levem os seus pedidos, os seus agradecimentos, né? Nessa caminhada, que a gente possa colocar tudo lá nas mãos dela, que a gente possa continuar nessa fé, continuar fortalecidos nessa caminhada. Então, meus parabéns mais uma vez a vocês, parabéns ao Padre Nelson, Padre Fabrício, né? Muito obrigado por tudo que vocês nos proporcionaram aqui.
4: Bom dia a todos. Como tudo, a nossa Romaria também precisa agarrar fundos, né, gente? Porque tudo tem gastos. Então nós viemos aqui também trazendo, nesse dia, as camisetas da 32ª Romaria, tá? Que serão ofertadas para vocês ali no fundo da igreja. Ah, ao final da celebração nós estaremos ali, tem todos os tamanhos, tá, gente? E ela está sendo vendida no valorzinho de R$45, tá? Aceitamos Pix, aceitamos dinheiro também, tá? E quem não tiver dinheiro nem Pix, aí não pode comprar, tá? Tô brincando, a gente coloca na conta do Padre Nelson, né? Que ele é forte aí na comunidade, né? Tá? Claro que é um valor, né, gente, que a gente não ganha todo esse valor, porque a gente paga pelas camisetas, mas qualquer valor que a gente ganha, um pouquinho em cada camiseta que vocês adquirir, vai ajudar a nossa Romaria. Tá? Então, contamos com vocês. Obrigado.
5: Bom dia. Ah, é uma salva de palmas, pessoal, então, para os nossos visitantes.
1: agradecer a presença de todos que vieram nessa caravana, nessa peregrinação. E a gente também, viu? A gente não doa, os nossos padres são os nossos queridos aqui. E a gente é muito grata de tê-los aqui, Padre Nelson e Padre Fabrício. Obrigada. Agradecer o bispo que veio celebrar conosco nessa manhã, os diáconos, os ministros, cantores, músicas lindas e toda a comunidade que veio participar. E como dizia na celebração antes, que cada um de nós possa ser os obreiros nessa seara, né? E em especial a Romaria da Mãe do Redentor. E não importa se a gente chega antes ou depois, o importante é a gente chegar e dar o nosso melhor em prol dessa missão tão linda, que é cuidar da nossa alma, que é cuidar desse templo sagrado. E a Romaria está aí, então, chegando nos próximos dias. Todos convidados aqui na paróquia, já está disponível os ônibus que vão acompanhar. Então, quem quiser pode vir aqui, se inscrever e acompanhar a Romaria. O pessoal também do conselho estará lá servindo almoço. É um monte de pessoas motivadas em toda a nossa paróquia e toda a diocese em prol desta seara tão linda que é do nosso Pai, né? Em prol da Mãe do Redentor, em prol de cuidar desses lugares tão especial que acolhe a cada um de nós, né? E a contribuição de todos também ajuda a nossa paróquia, né, Padre Nelson? A cuidar, né, desses pequeninos que estão aqui hoje e que também precisam dessa bênção tão especial para seguir esta vida em Jesus. Então, muito obrigada pela presença de todos, muito obrigada por terem vindo aqui, o pessoal do Arroio do Tigre que trouxe para nós a Mãe do Redentor, e seguimos então na paz, no bem, sempre sendo abençoados por esta mãezinha amorosa. Obrigada.
2: Obrigado, Vívia, todos são as nossas coordenadoras aqui neste, até o ano que vem. Obrigado pela palavra. Mas tem alguém querendo fazer uma homenagem especial para a nossa padroeira que veio nos visitar? Parece que tem alguém querendo oferecer simbolicamente flores, simbolizando o amor, simbolizando a pureza, o perfume das rosas. Nossa Senhora merece o de melhor que nós podemos dar. Tem um grupo aí que parece que vai fazer essa...
5: A gente convida, né, padre, aqueles que trouxeram flores, quiserem ofertar, isso, podem fazer isso agora. E também as crianças, todas as crianças podem vir aqui para frente, rezar bem pertinho aqui a Mãe do Redentor.

0: sacrifício da Santa Missa, recebemos o santinho da Mãe do Redentor. Vamos tomá-lo e juntos fazer esta oração, também oferecendo à Virgem Mãe, a Mãe do Redentor, para que possa interceder junto a cada um de nós na preparação desta Romaria, fazer com que todo o esforço de nós, membros da Diocese de Cachoeira do Sul, seja grandiosa em estarmos e participarmos do 32ª Romaria. Rezamos. Maria, Mãe do Redentor, nós vos acolhemos para serdes nossa protetora. Rogamos que comuniquemos nosso Filho os nossos agradecimentos e súplicas. Em nossa peregrinação de fé, acompanhaste Jesus em sua vida e missão. Acompanhai-nos também em nossa missão de mostrar o rosto de vosso Filho, realizando em nossa terra santa o que ele fez na Palestina. Suplicai também que ele abençoe e proteja nós, nossa família e nossa comunidade, que ele afaste de nós as doenças, a violência, os males da bebida, do fumo e das drogas, da corrupção, da exploração e do desemprego, dos ídolos do ter, poder e prazer, pedindo terra, casa e pão para todos os irmãos. Obrigado por tudo o que já concluímos. Maria, Mãe do Redentor, rogai por nós. Ave Maria, cheia de graça, o Senhor é convosco. Bendita sois vós entre as mulheres, e bendito é o fruto do vosso ventre, Jesus. Santa Maria, Mãe de Deus, rogai por nós, pecadores,
1: agora e na hora de nossa morte.
0: Amém.
2: Podemos retornar aos nossos lugares. Vamos suplicar agora a bênção de Deus, a fim de que, com a sua bênção e a proteção da Virgem Maria, possamos seguir não os nossos caminhos, mas os caminhos do Senhor.

0: O Senhor esteja convosco.
1: Ele está no meio de nós.
0: Pela intercessão da bem-aventurada Virgem Maria, Mãe do Redentor, abençoe-vos o Deus Todo-Poderoso, que é Pai, Filho e Espírito Santo.
2: Amém. Ide em paz e que o Senhor sempre vos acompanhe. Graças a Deus.
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0: Muito bom dia, povo da minha querência. Do campo, trago a essência num sotaque bem campeiro. É como o berro de um terneiro num fundo de corredor, lá onde a paz e o amor encontram morada. Pois assim como a estrada se transforma em distância, trago aqui a velha ânsia da nossa querência amada, ter um dia respeitada a sua cultura e sua gente. Pois quando o rio se faz enchente, a várzea fica pequena. Estamos na rua coberta em Sobradinho, numa terça-feira à noite, gravando o programa que vai ao ar no Dia do Gaúcho, dia 20 de setembro. Então você que nos ouve de casa, talvez a gente vai dar uma boa noite, vai dar um bom dia. Não estranhe, porque estamos gravando numa terça-feira à noite para ser reproduzido no Dia do Gaúcho, dia que o nosso programa Festival e Fandango faz aniversário. 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Programa de hoje, teremos muita música, muita conversa, muita poesia. Participação do meu compadre Aldonei Feliz, também nosso colega e amigo cantador Fabrício Ceolin. Beto Fetzer estará, Betinho Missioneiro, estará participando conosco. Também o Jeder, como é o nome do... O Murilo Fetzer estará homenageando o pai, que vai pagar gelada para nós, porque hoje é estado de aniversário. Também mandar um abraço grande para o João Coleira, está de aniversário hoje. Né? Estamos com o trabalho técnico do meu amigo Evandro Sombra Trindade. Pessoal que está nos assistindo, daqui a pouco tem lançamento, reprise do lançamento da música do Henrique Feliz. E eu estou no palco aqui com um quarteto fantástico aqui, que depois a gente vai apresentar eles. 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Também pode baixar o aplicativo da Jacuí no seu celular e nos ouvir com a fidelidade de áudio fantástica. É o nosso Festival e Fandango. Aqui o Rio Grande se encontra e aqui tem música de verdade. Estamos no palco, então, com o nosso colega Neco, homem do Café no Bule, Neco Limberg, grande gaiteiro e cantador. Ele vai apresentar o trio que toca com ele ali, né? Porque do meu lado depois eu apresento esse moço aqui. Bem-vindo, Neco. Bom dia.
1: Boa noite, Cléo. Boa noite, ouvintes. Bom dia. É, os nossos ouvintes, né, que estão sempre na audiência aí do Festival e Fandango, né, o programa que sempre vem após o Café no Bule, né, e seguidamente vem aí o Festival e Fandango. Parabéns, Cléo, pelo 6º aniversário, e parabéns a Jacuí por ter criado esse programa autêntico da música gaúcha, né, e nós apresento aqui nosso amigo Artemio, colega lá também, que está sempre com nós lá no estúdio, lá no programa Café no Bule. Nosso amigo Chico Leal também, né? E o nosso programa é um programa mais mesclado, né? Fizemos sertanejo, fizemos pandas, fizemos de tudo um pouco, né? Mas hoje, queremos agradecer o convite especial, né, para nós poder estar aqui fazendo algumas músicas gaúchas, com certeza.
0: É, nós é que agradecemos, né, com essa parceria, né, dos colegas também. Aliás, eu quero agradecer muito os colegas que também no domingo passado estiveram lá no Pousado das Carretas conosco, lá que foi uma festa fantástica, casa cheia, né? Tivemos lá Henrique Líder e sua esposa, a doutora Miriam estava lá, também a família, os pais dela, né, a dona Marlene e o Chico Dal, que é aquele que corta lenha para o Henrique, que apara grama, né, Fabrício? É. Estava lá também Jorge Foleto. É o Everton Calheiro também estava conosco, o padre Matheus esteve por lá, né? Recebemos a visita também do Bispo Diocesano, Dom Edson, Padre Marcos, e foi um domingo fantástico de casa cheia, né? Tivemos logo após o almoço a apresentação do Coral Municipal com seu repertório gaúcho, e à tarde, logo após o coral, a apresentação das Invernadas Artísticas. E aqui comigo também meu afilhado, meu queridaço, cantador, compositor agora, já temos música composta em parceria, Henrique Feliz, bem-vindo Henrique, bom dia.
2: Bom dia a todos os rádio ouvintes e boa noite ao povo presente aqui na Praça 3 de Dezembro, aqui em Sobradinho, onde é que estamos gravando. Isso aí, Cléo, no domingo passado estivemos aí presente no Pousada das Carretas, fazendo o lançamento de 3 músicas de tua autoria e também uma delas de nossa melodia, né? Melodia compartilhada minha, de Henrique Feliz, com a tua, Cléo Oliveira.
0: Henrique, vamos mostrar para esse povo que está aí uma das músicas. Essa música aqui, eu compus ela há muito tempo, muitos anos. E quando o Henrique se preparou dizendo que queria gravar alguma coisa, foi a primeira música que eu ofereci para ele, foi essa. E hoje, fui surpreendido, Neco, com uma mensagem no grupo de WhatsApp dos radialistas que trabalham com música gaúcha, com música nativista. E o grande Odilon Ramos estava programando essa música lá na Rádio São Luís, onde ele faz o programa das 5 às 8 da manhã. Deve tocar nessa quarta-feira a música, que é um shot que conta um pouco das coisas que eu vi quando jovem ainda. O tempo que no colégio as gurias brincavam de ciranda-cirandinha, a brincadeira de roda, aquela que hoje não se vê mais, né? Hoje está todo mundo com o celular na mão, o pessoal nem sabe mais o que é isso. E coisas que eu vi na minha terra, lá Jogo do Osso, Tempo da Brilhantina. E eu trouxe essa música para o Henrique, ela é musicada pelo meu grande irmão Rodrigo Rodrigues de Salto Jacuí, e ficou mais ou menos assim.

0: que achou, tio Neco?
1: Mas, ah, coisa linda, coisa linda. Muito bom, parabéns aí, parabéns.
0: É o nosso festival Fandango, né? Trazendo essa música nova, né? Foi apresentada a primeira vez no último domingo lá no Pousadas Carretas. Estamos trazendo de novo para quem não pôde ouvir. Pode pedir em todas as emissoras do Centro Serra. Tem essas três músicas que nós vamos mostrar hoje. Na Memória do Meu Povo, essa que nós mostramos agora. E depois as outras duas a gente já vai mostrar para o povo daqui a pouquinho. Porque depois eu quero trazer o Fabrício Ceolinho, eu quero trazer a Elô aqui. Porque tem um assunto que eu e o Fabrício conversamos lá no meu programa, no estúdio da FM. Fabrício teve 16, quase 17 anos de menino da porteira. E eu conversei com o Fabrício um dia ao vivo lá sobre a influência da música sertaneja na música gaúcha, no povo gaúcho. Não é à toa que muita gente canta música sertaneja antiga, sertaneja raiz, porque era o que o nosso povo ouvia no rádio. Era o que tinha. Eu me criei ouvindo o meu pai cantando esse tipo de música, e depois eu quero trazer o Fabrício Ceolin e a Heloísa, irmã do Henrique, que canta maravilhosamente bem aquelas músicas com influência antiga também. 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Quero chamar esse moço, vem pra cá, Murilo Fetzer. Jander, sobe aqui com o teu piá, vem cá.

0: de Gordo, meu conterrâneo, lá da Quinta da Boa Vista. Se tu perguntar para ele, vai dizer que da Vila Marina, tá? É, mas é da Quinta da Boa Vista. Aliás, como é o mundo, né? O mundo é redondo mesmo. Eu me criei jogando futebol lá na vila, quando eu ia lá visitar um primo meu que morava lá, com o Gordo, que era o Vicente, e o Rato, que era o irmão do Vicente, o Elias. E o Elias hoje é sargento músico do Exército, não sei se está ainda, talvez até já saiu. E eu fui reencontrar o Elias, sabe quando? No lançamento do hino de Lagoa Bonita do Sul, que eu compus, que eu fui convidado para o lançamento, num desfile, se não me engano, num 4 de setembro. E veio a banda do 7º BIB, e entre os integrantes da banda estava Elias Unfer, né, que o mundo é uma... todos somos irmãos e não tem como fugir disso. Né? E o Gêner, além desse trabalho, eu tenho um trabalho também no início das invernadas artísticas aqui, né, Gêner?
1: Continuo. Bom dia. Continuo sim, Cléo, trabalhando com a gurizada. Hoje mesmo trouxe aí na Sicredi o Tio Lindolfo. Amanhã eu tenho na Lagoa Bonita, onde que os meus gurizinhos aí, o Davi e o Murilo, são meus severinos. Onde falta peão, eu levo eles. Os grupos estão sempre precisando de peão, então eu levo meus guris para incentivar tanto eles e outras crianças para continuarem dançando, né, Cléo?
0: E o Gedinho sempre grudado nas loncas?
1: Sempre na corda. Até eu convidei ele para vir hoje, mas ele tinha um serviço para mandar lá para Santa Catarina. Ele disse, opa, eu tenho que terminar um serviço aí que tá feia a coisa.
0: Tá bueno, vamos ouvir o Murilo. Murilo, o Henrique te faz um costado aí. Vamos declamar o quê?
2: Boa noite a todos. Meu nome é Murilo Fetzer e eu vou declamar uma poesia de Alci José Vargas Chouiche, que de acho. Eu gostava do meu Cusco. Entendo. Envelheci entendendo. Bicho não tem alma, eu sei bem, mas será que vivente tem? Que diacho, eu gostava do meu Cusco. Era um guaipeca amarelo, baixinho de perna torta, que me seguiu num domingo de volta de umas carreiras. Eu andava bichornado, bebendo mais que o costume. Essas coisas de rabicho, de ciúme, vocês me entendem? Ele entendeu. Passei o dia bebendo e ele ali no costado, me olhando de atravessado, esperando por comida. Nesse tempo era magrinho, que aparecia as costelas. Depois pegou mais estado, mas nunca foi de engordar. Quando veio meu guisado, dei quase tudo pra ele. Um pouco por pena dele e outra que nesse dia só bebida eu engolia por causa dos pensamentos. Já pela entrada do sol, ainda pensando na moça e nas misérias da vida, toquei de volta pras casas e vi que o Cusco magrinho vinha troteando pertinho com jeito encabulado. Volta pra casa, guaipeca! Ralei e ralei com ele, parava um pouco, fugia, farejava qualquer coisa, depois voltava pra mim. O capataz não gostou, na estância só tinha galgo, mas o guaipeca ficou. Botei o nome de sorro, as crianças de brinquinho, mas o nome que pegou foi de guaipeca amarelo. Mas nome não é o que importa, bicho não tem alma, eu sei bem, mas será que vivente tem? Ficou 6 anos na estância, lidava com gado e ovelha, sempre atento e voluntário. Se um boi ganhava no mato, o guaipeca só voltava depois de tirar pra fora. E nunca mordeu ninguém, nem as índias da cozinha que enticavam com ele. Nem ovelha, nem galinha, nem quero-quero avestruz. Com lagarto, era o primeiro. E mesmo pequenininho, corria mais do que um pardo. E tudo ia tão bem, até que um dia azarado, o patrãozinho noivou e trouxe a noiva pra estância. Era no mês de janeiro, os patrão tava na praia, e veio um mundo de gente, tudo em roupa diferente.

0: Até colar eu me usava. E as moças meio peladas sem ser na hora do banho, imagino lá no arroio o retoço da moçada. Mas bueno, sou troto tempo, das tranças e saia rodada. Até aí não tem nada que a gente respeite os brancos. Olha e finge que não vê. O pior foi o meu cusco que não entendeu por bicho a distância que separa um guaipeca de peão, a cachorrinha mimosa da noiva do meu patrão. Era quase de brinquedo a cachorrinha da moça, baixinha reboladeira, pelo comprido e tratado, andava só na coleira e tinha medo de tudo, por qualquer coisa coava. Meu cusco perdeu o entono quando viu a cachorrinha, e lhes juro que a bichinha também gostou do meu baio. Mas namoro só de longe, que a cusca era mais cuidada que touro da exposição. Até que numa noite de lua foi mais forte a natureza, a cadela tava alçada e o guaipeca atrás dela, entrou por uma janela e foi uma gritaria quando encontraram os dois. Achei graça na aventura, até que chegou o mocito, o filho do meu patrão, e disse para o vitalício que tinha fama de ruim: beneficia o guaipeca para que respeite as famílias. Parecia até uma filha que o cusco tinha abusado. Perdoa, ele disse, o coitado, não entende dessas coisas. Deixe que eu leve para o posto do fundo com meu compadre, depois que passar o verão. Capa o cusco, vitalício, e tu? Pega os teus pertences e vai buscar teu cavalo. Me deu uma raiva por dentro de ser assim despachado por um piazito mijado e ainda usando colar. Mas prometi aqui pra dentro, mesmo o filho do patrão, no meu cusco ninguém toca. Pego ele e vou-me embora e acabou-se a função. Que diacho, eu gostava do meu cusco. Bicho não tem alma, eu sei bem. Mas será que vivente tem? Campei ele nos galpão, nos brete pelas mangueiras, e nada do desgraçado. No fim, já meio cansado, peguei o ruano velho e fui buscar meu cavalo. Com o tordilho por diante, vinha pensando na vida. Posso entrar numa comparsa mesmo no fim das esquilas. Depois ajeito o zapeiro e busco colocação. Nem que esteja de caseiro, se não me ajustem de peão. E levo o cusco comigo, pois foi o único amigo que nunca negou a mão. Nisso, ouvi a gritaria e os ganidos do meu cusco. Eram gritos de susto, de medo, gritos de horror. Toquei espora no ruano, mas era tarde demais. Tinham feito a judiaria e o pobrezinho sangrava. Sangrava de fazer poça e já chorava fraquinho. Peguei o cusco no colo e apertei o coração. O sangue tava fugindo, não tinha mais esperança. E o cusco foi se afinando e os meus olhos chorando, chorando como criança. Que diacho, eu gostava do meu cusco. Bicho não tem alma, eu sei bem. Mas será que vivente tem? Nessa hora desgraçada, o tal mocito voltou pra saber pelo serviço. Botei o cusco no chão, passei a mão no facão e dei uns gritos com ele. Com ele e com Vitalício. Ele puxou do revólver, mas tava perto demais. Antes que a bala saísse, cortei ele pra matar. Foi assim, bem direitinho. Não tô aqui pra mentir. É verdade que eu fugi, mas depois me apresentei. Me julgaram e condenaram. Mas o pior do que assassino é dizerem que o motivo foi pouco para o que eu fiz. Que diacho, eu gostava do meu cusco. Bicho não tem alma, eu sei bem. Mas será que vivente tem?
1: Ascre, grande Murilo. Cara, essa música, essa poesia é uma pérola, né? Coisa buena. Parabéns, Murilo, parabéns. Daqui a pouco volta? Temos outra? Eu vou chamar agora aqui minha amiga Elô, Heloísa. Fabrício, sobe aqui junto. Fabrício Seolim, o homem do Menino da Porteira. Bem-vindo, Fabrício.
2: Ô, Cléo, obrigado. Satisfação estar aqui no Festival e Fandango, né, nesse programa tão autêntico, tão característico. Eu estava lembrando ali, enquanto tu conversava com o Geder ali, o Geder também sempre foi um defensor muito grande da música nativista, das músicas de festivais, e sempre falava, olha, Fabrício, precisa um programa com essa característica. O Geder, seguido, ia com o pai lá tomar chimarrão cedo, né? Ele ouvia cedo as rádios lá, Gaúcha, né, e tudo mais, tinha uns programas característicos, uma hora do Teixeirinha lá, que eu lembro, né, então o Geder sempre foi muito defensor, e depois, num tempo, vem o Cléo, né, com essa proposta do Festival e Fandango, trazendo essa música nativista, refinada, né, podemos considerar, então, é uma alegria estar hoje aqui participando do programa, e parabenizar mais uma vez, né, tivemos o aniversário do programa, né, e que venha muitos e muitos anos aí pela frente do Festival Fandango.
1: Sabe o que eu estava lembrando agora, Fabrício? Uma das primeiras pessoas que se manifestou no Facebook, porque as redes sociais, a gente que tem esse trabalho público, não tem como fugir delas, né? Doutor Ivan Miller colocou lá no comentário, finalmente alguém que entende de música nativista na Jacuí FM. Lembra disso, Miller? Lembra disso, né? E a gente está aí aprendendo a cada dia, aprendi muito com o Fabrício, aprendi muito com o pessoal da técnica, né? Não fui feito para a rádio, né? Mas a gente, de música eu entendia, e o resto a gente vai aprendendo com o tempo. Quero mandar um abraço para Cláudio Coleraus, grande parceiro e amigo da gente também. Paulinho, como é que tá, meu irmão? Tudo bom? Estamos na noite de terça-feira gravando na Praça 13 de Dezembro da Rua Coberta, o programa que vai ao ar no domingo, dia 20. Então você que está nos ouvindo pelo rádio, está nos ouvindo no domingo, dia 20, dia do Gaúcho, dia que comemoramos 6 anos no ar, Fabrício. Há pouco tempo estava falando sobre a influência da música sertaneja na música gaúcha, porque o pessoal era o que o pessoal ouvia, e eu imagino, tu deve estar com a saudade danada também do Menino da Porteira, mas aquela... A gente sabe que é difícil hoje conseguir, né, trazer uma atração. Normalmente o pessoal está lá mais para São Paulo, mais para a região centro-oeste muito, e é complicado trazer para tocar aqui. Mas os últimos que a gente trouxe, que tu trouxe, né? É uma coisa fantástica, né? A Tainá e a Tairine, depois o Zé Ávila e o Fabiano não pude assistir, mas os andeiros, os altaneiros também, foi uma coisa fantástica, né, Fabrício?
2: Verdade, são... duplas, né, como Lourenço e Lorival, que estiveram aqui, né,
1: também.
2: Hoje é a dupla mais antiga,
1: fiz,
2: né, do
1: fiz país. O almoço, assei a carne do almoço deles lá na granja do seu Júlio Gervasoni, né?
2: É verdade. Então teve essa história bonita ali, marcante, né, que fica na história, né, do programa Menino da Porteira. E como você citaste antes, a influência, né, dessa música caipira, né, lá do centro do país, muito grande, claro, por causa das emissoras.
1: Era o que o pessoal ouvia.
2: O pessoal ouvia, era o rádio que tinha em casa, né?
1: Exato. Eu lembro era da Tupi, né? Tinha a turma da Maré Mansa, o Zé Bétio. Eu ouvia isso quando eu era piá.
2: Rádio Nacional e assim por diante. Que essas rádios que influenciavam aqui. E eu até me assustei, eu tive faz uns dois, três meses. Lá em Catanduva, São Paulo, e conversava e falei, né, com algum pessoal sobre esses cantores antigos. Lá, essa história já terminou. Infelizmente, essa impressão que eu tive. E é uma história que a gente mantém aqui.
1: A música virou muito comercial.
2: Exatamente, né? Comercial. Lá, falar de Liu e Léo, Zique e Zeca, entre outros ali, já para eles lá em São Paulo já, já foi um passado.
1: Eu tenho uma lembrança muito, muito gratificante do um apresentador que talvez seja o que mais levou músicos gaúchos para tocar no programa dele, Rolando Boldrin, né?
2: Sim.
1: O cara era fantástico, né?
2: É um
1: Mas, Fabrício, eu te chamei aqui porque eu trouxe essa menina que está aqui, Heloísa, é Hacker também? Se assina Hacker, não? Mas ela carrega um alemão, dá uma arrastada de vez em quando, que denuncia que ela é criada junto com a avó dela, né, que tem essa origem germânica. mas ela traz essa musicalidade também com o Henrique aqui. Que idade tu tá, Elô? Te apresenta pro pessoal no microfone aí.
3: Bom dia, me chamo Heloísa Maciel Feliz e hoje eu vim cantar com meu irmão Henrique, eu tenho 10 anos.
1: Vamos cantar o quê?
3: Décima do Bezerro.
1: Vamos lá.
2: E aí? Fá maior.

0: Muito obrigada.
1: Nossa, que momento. Obrigada, Heloísa, obrigado. Tem futuro ou não tem essa moça, Neco? O que achou?
2: Parabéns, parabéns. É muito importante, eu me lembro, na minha época, quando eu tinha essa idade, aí eu não tinha coragem de subir em cima de um palco, né? Então, a gurizada hoje, eles estão perdendo o medo mais cedo, digo assim, principalmente lá. Estão subindo para o palco, estão cantando, isso aí é muito importante.
1: E esse foi um dos motivos, Neco, que no domingo passado eu levei ao palco do Pousado das Carretas a professora Alda, com os alunos dela, meninada de 7, 8 anos. A iniciação na educação musical eu acho muito importante para ir se apegando. Não é, talvez, não se tornar músico profissional, mas certamente gente que consegue conviver com mais urbanidade, com mais respeito e compreender a arte como um todo.
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1: É o nosso festival Fandango. 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Neco Limberger, nós hoje comemorando então 6 anos no ar, gravando na Rua Coberta, na terça-feira à noite. Programa que você que está nos ouvindo em casa ouve nesse dia do gaúcho, de data máxima da nossa terra. E agora vamos ouvir ele que está fazendo esse costado para nós aí, né, Neco? Agora queremos ouvir esse trio aí trazendo aquela buena música gaúcha.
2: Sabe, Cléo, que a gente está notando no nosso grupinho musical, que a gente faz as brincadeiras aí. Como tu falasse, a música hoje, não precisamos ser profissionais, mas nós temos que... A música, ela cativa, né? Então, aonde tem música, tem alegria. Então, nós criamos também, além do nosso programa Café no Bule, onde a gente traz muitos amigos músicos lá com nós. A gente, no grupinho musical que nós tocamos nas bailantas por aí, a música gaúcha tá voltando e com força. E com força. Né? Porque o forró é engraçado, né? Transformaram muita música em forró e nós, em vez de tocar mais forró, estamos tocando mais maneira. Né? É o mesmo balanço.
1: E o sertanejo, o próprio sertanejo universitário, está tocando maneira também.
2: Tá tocando
1: é a maneira gaúcha, mais um maxixe.
2: Exato.
1: Mas é a nossa música.
2: É.
1: E tem muitos grupos, né, que eu tenho percebido isso. O grupo Matizes faz muito isso. O aqui de Santa Maria, do Beto Friso ali, não vou lembrar, do Márcio Correia, do grupo deles ali. Eles estão pegando muita música de festival e dando um andamento mais fandangueiro.
2: Dando um embalo.
1: Né? Músicas da Ilha de Freitas, músicas antigas. Né? O pessoal do Carqueja está trazendo mais umas rebuscando música antiga, Meu Vale 4 e tantas outras. Né?
2: Exato, exatamente, porque eu vejo assim, aquilo que o Fabrício também comentava recém, a respeito da música sertaneja, música raiz, são músicas que têm história. Né? E eu vejo assim, ó, tanto na música sertaneja, na música gaúcha, música popular, as músicas de hoje, criadas hoje, muitas aí, elas fazem o sucesso uma semana, né?
1: Exato.
2: Não consegue fazer uma história na música. Agora, essas fizeram história. Então, o que nós trouxemos, a gente traz aí nos bailões? Nós trouxemos os atuais antigos lá no começo, mas nós trouxemos monarcas, nós trouxemos aí os serranos, né? Então, mais a música antiga, música mais lá. Por quê? O nosso grupo Recordes. Tem muita gente, às vezes, não compreende o que quer dizer Recordes. Recordo, de recordação.
1: Recordação e os acordes da música.
2: Exatamente.
1: Né? Tu falou o Fabrício, daqui a pouco o Fabrício vai estar cantando conosco. Daqui a pouco o Betinho Missioneiro vai estar cantando conosco. O compadre Aldonei Feliz, daqui a pouco, vai estar declamando também. Mas por hora a gente quer ouvir.
2: Então vamos lá.
1: Kulemberger e seus amigos.
2: Vamos lá, nós vamos fazer uma dos monarcas, um shot, lá do tempo antigo. Do tempo aí que Gildinho e Chiquito, ainda dos bordoneiros, ainda estavam nos monarcas aí. Rancho Central mesmo.

0: amanhã o nosso Festival Ipanango, Neco Lemberger, trazendo todo o seu talento com seus amigos, com o musical Recordes. É gaita, violão e pandeiro, uma garganta afinada e um cusco companheiro. É o nosso Festival Ipanango, com patrocínio da Grande Agropecuária, Brafera Autopeças Interativa e Informática e Marmoraria Santa Cecília. Quero convidar para subir no palco agora. Ele está encolhido de frio ali, tio Beto Missioneiro. Chega para cá, tio Beto. Tio Beto que é muito... Gosta muito, né? Aliás, as músicas do Pedro Hortaça, né? Da família Hortaça. No palco, então, nosso amigo Beto, Carlos Alberto Fetzer. Te apresenta pro povo. O povo, todo mundo te conhece, né, Beto? Mas aquele que nos ouve de casa lá, pela Jacuí FM, nosso festival em Fonango. Beto, que eu acho que é meu conterrâneo, né, tio Beto?
1: É, Cachoeira?
0: É, tem bastante Fetzer por lá, meu amigo Daniel Fetzer.
1: Exato.
0: Beto é querenciado por Sobradinho e apaixonado pela música missioneira do saudoso Pedro Hortaça, tio Beto.
1: A todos o meu bom dia. É uma satisfação muito grande participar do programa do Cléo. E eu canto do Pedro Hortaça, a décima do soco.

0: Exato, o Beto Missioneiro. Uma salva de palmas pro Beto. Quero agradecer Obrigado. Muito. Estamos na rua coberta aqui em Centro de Sobradinho, gravando numa terça-feira à noite, no espaço do CTG Galpão do Estância. Agradecer muito a parceria, mais uma vez, meu irmão Bob Drackler, Robson Luiz Drackler, que apresenta da co-irmã no mesmo horário, né? Mas tá tudo tranquilo. O seu Retratando a Querência. Obrigado, obrigado, Bob. Meu amigo Dalci Crote, como é que tá, tio Sapo? Tudo bueno? Obrigado pela presença de todos. Vou trazer mais uma com o Betinho. Vamos trazer, ainda tem de Fabrício para subir aqui. O padre Aldonei daqui a pouco vem declamar uma também. O que que sai aí, Beto?
1: Eu vou cantar do Pedro Hortaça, né? Falecido Pedro Hortaça, que Deus o tenha. Eu vou cantar a Bailanta do Tibúrcio. Quero oferecer essa música para todos os nossos amigos aí do CTG, lá do nosso Galpão Campeiro, dos amigos também. Um abraço a todos, que Deus abençoe todos nós.

0: Grande Beto Missioneiro.
1: Muito obrigado.
0: Isso aí, obrigado, Beto. Obrigado pela participação.
1: Obrigado pelo gaiteiro.
0: Obrigado mesmo. É o nosso Festival Fandango. Estamos gravando na Rua Coberta na terça-noite. Você nos ouve pelo rádio no domingo, dia 20, dia do Gaúcho. Já está no palco nosso colega Fabrício Ceolin, grande cantador. Seja bem-vindo, Fabrício, mais uma vez, né?
2: Vamos que vamos,
0: que
2: então.
0: O que vamos cantar aí, Fabrício?
2: Vamos ver se sai um vento aqui, né?

0: Obrigado, Cléo.
1: Exato, Fabrício Ceolim. Obrigado. É o nosso Festival Fandango neste dia 20 de setembro. Fabrício, a tua sogra mora no sítio, né?
0: Mora no Tigre agora.
1: Mora no Tigre agora. Isso.
0: Quase perto da tua casa.
1: Que eu vou pedir para te ficar no palco agora. Eu pedi para o Henrique mostrar uma das músicas que ele lançou também no domingo passado. E a gente vai reprisar ela agora. Que acho que foi tu que me pediu essa música, né?
0: Será?
1: Eu acho que foi. Tomara Opa. Que a Bruna não esteja escutando, mas... Eu acho que foi o Ivan Miller que pediu para fazer essa música também. Ô, Elza. Dona Elza, eu acho que foi o Ivan que pediu essa música. E o Henrique vai mostrar para nós uma vaneira que eu fiz há muito tempo, há mais de 10 anos, e estava guardada. E a gente agora resolveu lançar, né, o Henrique... Está iniciando essa caminhada musical aí. E nós vamos mostrar para o pessoal aqui uma música que é uma grande brincadeira. As sogras, se quiserem ficar bravas, fica com o teu genro.

0: Ei, que muito tal, Fabrício? É, que achou? É como tu pediu mesmo?
1: Me arrumou encrenca, isso sim, né, tia?
0: Essa música, ela tem a melodia do professor Vilibaldo Cristofari, que é o cara que me ensinou um pouco que eu sei de violão. E só pra dizer que nunca é tarde pra começar, né? Eu peguei violão a primeira vez, eu tinha 38 anos. É, hoje ele me serve pra pelo menos dar uma métrica nas minhas composições. Nunca Melei Com a Minha Sogra também está disponível em todas as emissoras da região. Falando em emissora, quero mandar um abraço grande pro Neri Mansky. Pouco tempo eu tinha enxergado o Neri por aí. Daqui a pouco o seu Ivonildo Lisboa também vai estar cantando conosco aqui. O Murilo vai voltar aí, Jeder? Também daqui a pouco o Murilo vai estar declamando mais uma. Vamos trazer meu compadre Aldonei Feliz, pai do Henrique, que está tocando gaita aqui, pai da Elô, que se apresentou há pouco. Nosso amigo Rodrigo está aqui na percussão, no pandeiro. Ano passado já estava por aí, né, Rodrigo? É. Agradecer a audiência de todos, a participação de todos. Compadre Aldonei Feliz, que na última sexta-feira da semana passada, último sábado, né, Aldonei? Esteve lá no Lagoão, representando a Jurate, no Festival Cultural da Conjute. E lá tu tirou o primeiro lugar com essa poesia que o Murilo declamou há pouco, né? Que diacho gostava do meu cusco. É boa aí. Noite, bom dia já, né? Bem-vindo.
2: Isso aí, um abraço, Cléo. Ah, bom dia o pessoal que está em casa aí. Satisfação estar aqui. Obrigado pelo convite. E é isso aí, Cléo. Então é um guri ali, achei muito bonito, hein? Parabéns pro... É Murilo, o nome do rapaz. Exato, é. Então a gente estava participando do Festival Artístico e Cultural lá da Arejurs, no Lagoão, nessa última... Foi na sexta-feira? E, sábado, perdão. E aí eu consegui o primeiro lugar lá, declamando essa poesia de Alcide José de Vargas Tiwisha, que de acho eu gostava do meu curso, que o rapaz agora interpretou muito bem.
0: E agora tu vai mostrar o que para os nossos ouvintes? E para o pessoal que está aqui na praça também, né?
2: Pois é, eu acho que eu vou trazer uma do Jaime Caetano Brau, amigo Cléo. Ah, o Buchincho. Ela é um pouquinho longa, né? Mas vamos dar uma apurada aí, né?
0: Mas é uma história, né? O Sombra, quando estava lá para os fundos da Lagoa Bonita do Sul, disse que aconteceu uma coisa parecida com ele lá.
2: Ah, é?
0: Quando foi visitar a primeira vez por lá, né? Vamos ouvir, então.
2: Tá certo,
0: clássico
2: então.
0: Do Jaime Caetano Brown, na voz do meu compadre Aldonei Feliz e com o costado do Henrique.
2: Isso aí. Então é o Buchincho. 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E senti o calor do aço, e o calor do aço arde. 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Eu tenho visto coisa feia, tenho visto judiaria, mas hoje ainda me arrepia lembrando aquela peleia. Talvez quem ouça não creia, mas vi nascer no pescoço do índio do berro grosso como uma cinta vermelha, e desde o beiço até a orelha ficou relampeando o osso. E o índio era um índio touro, mas até touro se ajoelha, cortado do beiço à orelha, amontou-se como um couro. 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Não há quem pinte o retrato do buchicho quando estoura, tinidos de adaga, esporas, gritos de desacato, berros de 44 de cada canto da sala, e a velha gaita baguala num vaneirão pacholê, fazendo acompanhamento do turumbamba de bala. É China que se escabela, redemoinhando na porta, e Xiru da guampa torta que vem direito à janela, num grito de toda a guela, num berreiro alucinante. O índio, que não se garante vendo o sangue, se apavora e se manda campo fora, levando tudo por diante. Eu sou crente na divindade, morro quando Deus quiser, mas amigos, se eu disser até periga a verdade, naquela barbaridade de chinaredo fugindo, de grito, de bala, zunindo, o gaiteiro alheio a tudo, tocava um shot esclinudo, já quase meio dormindo. E a coisa ia indo assim, balancei a situação, já quase sem munição e todos atirando em mim, qual ia ser o meu fim, eu dei conta de repente, eu não vou ficar pra semente. Aí gosto de andar no mundo, me esperavam lá dos fundos, e eu saí na porta da frente. E dali eu ganhei o mato, abaixo de tiroteio, ainda escutava o floreio da cordona do mulato. E pra encurtar o relato, eu me bandei pra o outro lado, cruzei o uruguaianado que me usando era um capincho, e a história desse buchincho faz parte do meu passado. Essa mas pergunta me é feita em cada vez que eu declamo. É uma coisa que eu reclamo, acho uma desfeita, acho que não é direita, e até entender nem consigo. Eu, no medonho perigo de uma situação brasina, todos perguntam da China e ninguém se importa comigo. E a China eu nunca mais vi. No meu galdeirão andejo, somente em sonhos a vejo num bárbaro frenesi. Talvez ande por aí, no rodeio das alçadas, ou talvez nas madrugadas, seja uma estrela xirua, dessas que se banha nua no espelho das aguadas. Muito obrigado.
0: Asqueta. Aldonei Feliz, meu compadre, pai do Henrique, gaiteiro, violeiro, cantador, compositor. Obrigado, compadre velho, pela parceria.
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0: Vamos se aprumando aqui que eu quero trazer, enquanto o seu Ivonildo vai se ajeitando por aqui, meu amigo Bob. Dá um cheguinho aqui, Bob. Robson Drackler, por gentileza. Patrão do nosso galpão da Estância, que abre esse espaço importante pra gente. Todos. Toda semana Farroupilha, mais uma vez, estamos aqui hoje com essa parceria. Está no palco conosco ele, então, que é nosso, trabalha na empresa Coirmã. Tem um programa no mesmo horário do nosso programa, retratando a querência pela Gazeta FM, meu amigo Robson Luiz Drackler, grande escritor, né, poeta e... Galpão da Estância, mais uma vez, abre espaço para a gente estar aqui fazendo a gravação do programa Festival Fandango, Bob. Te agradeço de coração, sabe que eu sempre conto. Quando fui convidado a fazer programa parte da Jacuí FM, que fechamos o contrato, digamos assim, nunca foi assinado nada, mas é o fio de bigode que vale para nós lá. A primeira pessoa que eu procurei foi o Bob, para contar para ele, porque até então eu era teu ouvinte. E minha gratidão pela parceria, por tu sempre entender isso e saber que nós somos mastro da mesma bandeira e carregamos sempre junto o mesmo ideal. Seja bem-vindo.
19: Boa noite, Cléo. Boa noite, pessoal, os ouvintes do Festival e Fandango. Como você falou, Cléo, nós somos irmãos das mesmas causas, dos mesmos ideais. E gaúcho é assim, gaúcho se irmana, se abraça. Os festivais mostram isso. Tem um músico tocando com um artista, dali um pouco ele está representando outro artista. E nós não poderemos ser diferente na nossa questão do tradicionalismo. Tu é meu irmão, aprendi, a nossa amizade se fortaleceu cada vez mais. E que bom saber que você... ouvia e de repente também ouve o meu programa, assim como eu de vez em quando estou escutando o teu, tá bom? A questão das rádios, nós temos ali o nosso amigo da Rádio Cariginho,
0: Neri Mans,
19: que também é um irmão que está madrinhado com nós. A importância das rádios para o movimento tradicionalista, Cléo, é de suma importância, porque nós somos a única vertente que ainda mantém viva a musicalidade. E se nós não se irmanarmos cada vez mais, os nossos artistas ficarão abandonados. E que bom ver hoje você lançando mais música. Eu toco de vez em quando o tempo, aquela música especial que você fez. Então assim, ó, eu sou poeta, também gosto de poesia. Que nem tu diz, Bob, eu não vou fazer no meu programa um horário de poesia, porque tu já tem no teu. Isso é o quê? Isso é companheirismo e respeito. Então, assim, ó, acima de tudo, Cléo, parabéns. Parabéns à Rádio Jacuí, parabéns à Rádio Sobradinho, ao Daniel, que é meu amigo de
0: baita
19: coração.
0: Parceiro, né?
19: Um que está irmanado, faz parte da minha patronagem no departamento esportivo. Parabéns a todos os ouvintes do Festival e Fandangos. Nós temos que estar sempre irmanados. E quando nós estivermos irmanados, o Rio Grande vai estar forte. Cada vez mais forte. A nossa música depende das rádios. Depende de ti, de mim, do Mansk, de todos aqueles que vinculam a nossa música, porque só assim nós continuaremos, como se diz, sobrevivendo. Porque a gente sabe, não está fácil para os músicos. Os nossos músicos estão abandonando os palcos por falta de incentivo de quem proporciona eventos. A nossa região é exemplo disso. Nós temos muitas vezes eventos na nossa região que trazem música, nada contra a música sertaneja. Também gosto e admiro. Mas deixam de valorizar aquilo que é nosso e trazem as pessoas de fora.
0: E às vezes pagam o dobro para ouvir música gravada, né?
19: E sempre digo assim, ó, viu, Cléo? Quando brinco, ah, mas o Grupo Gaúcho não vai trazer gente. Mas é engraçado, se tem uma banda tocando, no momento que eles pararem de tocar uma bandinha e botar um vaneirão, um chamamê, a pista lota. Então é sinal que a nossa música é muito valorizada. Nós temos que valorizar acima de tudo. Primeiramente, a você, Cléo, que está à frente. E assim como eu, jamais imaginava estar no microfone. Ivan Miller, que é meu padrinho, que foi quem me indicou para o programa Retratando a Querência. Na realidade era um outro programa, e o Retratando a Querência é uma homenagem também ao Adelar Rosa, que também tem o Raça e Cultura. O Ivan Miller foi quem disse, ó, quer alguém para fazer o programa? Convida o Bob. Eu me assustei no início, mas aprendi muito graças ao microfone, porque tu sabe, assim como eu sei, o que nós falamos aqui vai para o mundo. E o mundo nos cobra se nós falarmos alguma coisa errada. Cléo, muito obrigado. Parabéns por aceitar novamente estar aqui junto com o Galpão da Estância neste dia especial no Festival e Fandango. Sucesso, Fandango, sucesso sempre para ti. Para mim, para ti e para todos nós gaúchos de todas as querências.
0: Muito obrigado, obrigado, patrão Robson Drackler, nosso querido amigo Bob. Obrigado pelas palavras, obrigado mais uma vez por nos permitir estar aqui.
19: E eu digo assim, ó, a amizade é um sentimento nobre, é uma dádiva de Deus. A todos os filhos seus, irmanando as fronteiras, entre o respeito e a admiração, se consolida na afeição, mas nasce de tantas maneiras. E ela termina mais ou menos assim, ó. A natureza nos ensina, quando nos animais a vejo, entre carinhos e beijos, transformada em felicidade. Basta olhar que é muito melhor viver quando se tem amizade. Obrigado, Cléo, por ser meu amigo, meu companheiro, irmão de rádio.
0: Obrigado, Bob, obrigado. Sucesso no teu Retratando a Querência, sucesso ao Galpão da Estância, essa casa que sempre acolhe todos. E eu tenho inveja danada no Galpão da Estância, porque ainda é o CTG que está trazendo show. Aquele show para a gente sentar na frente do palco e apreciar uma boa música que muita gente acha difícil trazer, mas é só ter um pouco de boa vontade, porque gente que gosta de música, meu amigo Cláudio Colleraus, música boa tem bastante por aí. Está se aproando por aqui nosso amigo pessoal do Recordes, também o Henrique. Porque está chegando uma grande legenda no nosso Rio Grande aqui, seu Ivonildo Lisboa, cantor, compositor, cavaleiro, grande incentivador da cultura e que vive a cultura, né? E passando isso de geração em geração também, porque às vezes, Ivonildo, a gente faz as coisas e não se dá conta do quanto a gente está incentivando. Porque como diz o ditado, às vezes as palavras movem, mas o exemplo arrasta. E tu é um exemplo para... Eu sempre acho lindo quando teu neto tá por aí, que sobe no palco faceiro, que vem querer cantar no microfone agarrado na gaitinha dele. Seja bem-vindo, meu amigo.
20: É, boa noite, pessoal. É isso aí, Cléo. Eu sou incentivador da música gaúcha, da tradição gaúcha, afinal, né? É, já fui nos colégios muitas vezes. Hoje ainda estive numa creche lá, onde o meu neto tava. Meu neto tá lá na creche. Tivemos lá cantando, eu e o Juba tivemos lá cantando umas músicas para aquela gurizada lá. E se a gente plantar alguma coisa, há de crescer, né? Eu espero que a tradição gaúcha permaneça porque é difícil a coisa, é complicada, né? Se não for dentro da tradição gaúcha, escapa pouca coisa, né? É, vou fazer uma música então, nas cavalgadas a gente cantava muito, na cavalgada tivemos muito tempo aí, uma cavalgada há pouco tempo aí, atolado no barro, mas passamos atolado no barro. É, foi difícil, mas o gaúcho tem que aguentar. Essa música seguidamente era cantada lá. Acompanhado o Luiz aí, o Artemio, outro parceiro lá, que não sei o nome, outro gaiteiro lá.
0: O Henrique.
20: Henrique, é um prazer, Henrique. Prazer ter um guri novo tocando gaita aí. Que bom, né? Vamos lá então, Luiz. Ô de casa.

0: grande clássico da nossa cultura, o O de Casa, eternizado pelos Bertucci, né? Regravado por um lote de gente por aí. E é música que se ouve muito, inclusive na despedida de algum companheiro, né, seu Ivonildo?
1: Já cantei isso aí. Olha, eu canto chorando, sinceramente, eu canto chorando. O Padre Jorge, inclusive, foi cantar na despedida do Padre Jorge, né? Essa música foi cantada. Já cantei em alguns companheiros aí. E é triste, mas é uma realidade, né? Realidade. Nós estamos aí. Uma hora dessa, estamos lá, né, Cléo?
0: É, o caminho de todos, né? Obrigado, seu Ivonildo. Obrigado pela parceria de sempre. Conte sempre conosco. É o nosso Festival Ifandango. 6 anos no ar hoje, dia 20. 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Musical Recordes no palco, meu amigo Neco Limberger, o Artemio e o Chico, acompanhado do Henrique aí. O que vem por aí, tio Neco? Vamos grudar mais música nas orelhas desse povo, como se diz lá fora?
2: Cléo, sabe que a gente há um tempo atrás gravou um CD também. Um abraço ao nosso amigo Augusto, que por muito tempo fez parte do nosso grupo também, né? E na época a gente gravou um CD para deixar, praticamente deixar de lembrança. Um
0: registro, né?
2: Nunca tivemos, como é que eu vou dizer, a ideia de seguir na carreira musical, claro, né? A gente não é profissional, faz porque gosta. E compus algumas músicas e fiz... Eu fiz uma música ao meu pai, né? Ele já fazia alguns anos que ele... Hoje faz 15 anos, né, que ele... Ele tocava uma gaitinha, essa gaitinha ainda tenho, de lembrança. E vou guardar ela, com certeza, né? E nessa letra, a gente fala um pouco, né, da história dele, né? E fala da gaita, da gaitinha oitentinha, né, que a gente ouvia. Na verdade, a gente dormia ouvindo ele tocar, né? Ele tocava de noite, né? Não tinha hora assim para, né? Então nós vamos fazer essa música que a gente escreveu, Meu Pai, Meu Professor.
0: Para quem não conhece o Neco, além de músico, cantor, radialista, agricultor e artista, o Neco, escultor. Aliás, me presenteou esses dias lá com a imagem de Santa Terezinha, que é a padroeira da minha terra, né? E vamos apreciar essa homenagem que o Neco fez pro pai dele.

0: meu pai, meu professor. Eita. Olha, que coisa linda. Não conhecia, Neco. Não conhecia. Tem gravado essa...
1: Temos ela gravada. Faz tempo, né? Na verdade, a gente gravou e a gente não trabalhou muito essas músicas, né? A gente não trabalhou muito essas músicas. E tem um... São 10 letras. E a gente fez um CD bem mesclado. Nós temos música sertaneja, nós temos música tipo essa aqui, músicas bem dançantes, galponeiras, né? E, na verdade, a gente foi bem à época que logo o CD ele começou a cair de moda, né, seu Ivonildo? Ele sabe bem. Né? E a gente não trabalhou muito, né? Mas estamos pensando em regravar algumas músicas com um arranjo diferente ali, né? E aproveitar as letras, né?
0: E hoje está menos difícil, a com tecnologia certeza. Melhor, né?
1: Com certeza.
0: Consegue fazer esse trabalho e tem na região. Antigamente, ou tu ia a Santa Maria, ou ia Passo Fundo, ou Cruz Alto, Porto Alegre, né?
1: E hoje, o custo era bem custo mais alto muito também, alto, né? Então hoje isso tudo facilitou.
0: Hoje a gente tem. Né?
1: Mas estamos pensando aí em regravar. Regravar algumas letras aí, né, para...
0: Mas, olha, parabéns, reviver. Que composição bonita.
1: Muito obrigado.
0: Que composição bonita. É de emocionar a gente, né, seu Ivonildo?
1: E tem letras aí, o Natan e Nayane, por exemplo, o Meu Herói, né, que a gente compôs para eles também, né, que é uma música que eu acho que fazia 4 ou 5 meses que eles tinham perdido o pai, né, e me pediram para fazer uma letra. E fiz. E eles não conseguiram cantar logo, né? Porque era muito emocionante, né?
0: Sabe que há pouco tempo eu falei neles aqui, né? Natan e Nayane, eu conheci eles. Eu lembro que eu fui convidado para ser jurado há muitos anos atrás, num festival lá na Coloninha, né? Sempre organizado pela minha amiga Vanessa Chane, Casta de Chane, né? E eu lembro que no caminho eu passei por um Del Rey com o pneu furado ali pelo sítio. E eu estava com pressa para chegar no festival, porque a gente gosta de chegar antes para sentir o ambiente, para, né, se ambientar. E eu lembro que depois chegou. Era o avô deles que tocava, era Rotmund, né? Se não me engano, que tocava a viola. Era Paz aquele? Pai do Jocelyn, então, do Paz, que tem dono da loja lá no Salto Jacuí, né? E lembro que eu tinha que tocava a viola, acompanhava eles, mas era uns toquinhos de gente, né?
1: Eles começaram no programa aqui da Rádio Sobradinho AM com o Peão. Me parece que a Nayane estava com 3 ou 4 anos, né, Sombra? Por aí. É. Ela cantava no colo do avô.
0: Já, né? Viu? Então... Não, eu realmente, de verdade, fiquei feliz quando eu vi essa notícia hoje que os dois estão voltando a cantar junto. Vou trazer o Murilo mais uma vez aqui. Murilo! Sobe pro palco aqui que nós queremos ouvir mais uma poesia bem gaúcha, tirada do fundo da alma por um mocito que 12 anos, né, Murilo? Filho do meu amigo Jeder Fetzer. O que é que vamos ouvir?
2: Contrabando de Aparício Silva Rilo. Vai o barco de farinha cruzando o velho Uruguai. Vaqueando nessas cruzadas, vem na popa um índio moço manejando um varejão. Vem atento, vem pensando, vou deixar de contrabando, não é vida pra um cristão. Hoje eu vim porque o menino deu sumiço na chupeta e aquele pia trompeta saiu louco de chorão. Sorri o moço na popa, porque no bolso da roupa traz o bico pro piá. Houve um tiro de repente, vindo da banda de lá. Foi o tiro de sinal. Já no mas, o tiroteio se acendeu no macegal, pipocando o seco e feio, como entrechoque de guampas, no entrevero do rodeio. No dia em que se dá sal. Mala suerte, o barco vinha chegando e a carga do contrabando com mais 10 braças de rio. Tinha subido a picada, da picada pra carreta e daí pro caminhão. Houve um grito de lá fresca, o Nico se lastimou, mas ninguém botou tendência no sentido deste grito, porque a coisa vinha preta sobre o tendal de balaços que a guarda gena estendeu. Cada bala que cruzava debochava da subiu. Quando o barco deu no porto, no lado de cá do rio, o pessoal ganhou o mato e na picada se sumiu. O barco ficou sozinho na madrugada e no rio. Digo mal, ficou o Nico sobre sacos de farinha que um balaço espedaçou. Tinha um lenço maragato que na brancura da farinha onde o índio se apoiou. Foi quando a manhã surgiu, mostrando o sangue do Nico pingando dentro do rio. Menino, cala esta boca, não demora, chega o Nico, vai te trazer outro bico que é pra tu não chorar mais. Veio a manhã, veio a tarde, veio a banheira luzir, veio a noite grande e morta, a China veio na porta e nada do Nico vir. Veio um dia, mais um dia, veio outro dia depois, e aos pés de uma lamparina, velo silêncio, uma China que de chorar se cansou. Numa cama de pelego, choraminga sem sossego, um piazito babão. Choraminga, choraminga, porque o pai não trouxe o bico e o que tinha se extraviou, tenho dito.
0: Grande Murilo Fetzer, não, a fruta não cai longe do pé, e filho de tigre nasce malhado, não tem jeito. Obrigado, Murilo, obrigado pela participação no Festival Fandango. 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Seu Ivonildo, metemos mais uma? Vamos grudar mais uma? Fazer uma música que ninguém conhece, né? Clássico é clássico. O que é bom não morre e o que é ruim não se cria. Pode botar dinheiro em cima para divulgar que não adianta. É só até ali e terminou. Seu Ivonildo Lisboa, no palco do Festival Fandango, acompanhado do Musical Records e também do Henrique Feliz. E do meu amigo Rodrigo na percussão ali na meia-lua.
3: É, essa música, a primeira música que eu cantei no microfone foi essa música do Tordilho Negro. Imagina, faz uns quantos anos, a música é mais velha que eu ainda, né? É, com certeza. Ela, mais velha que nós, com certeza, né? Vamos lá, então. Vamos meter.

0: 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Aqui pode não ter de tudo, mas também não falta nada. Henrique Feliz, meu afilhado, grande gaiteiro, vamos reprisar mais um lançamento? O que tu acha? Vamos lançar mais uma música, essa música, Neco, para te ver como é que é as coisas, né? Ah, o Henrique, há cerca de 15, 20 dias atrás, aí ele me procurou que ele tinha que participar desse concurso lá no Lagoão, né? É um torneio artístico, né, Henrique?
1: Ele é um torneio artístico que vem a ser como incentivo para as juventudes rurais, né? Aquelas juventudes que têm os seus esportes, em cada município tem, um exemplo, Arroio do Tigre, a Jurate. Então é uma organização que da região fazem também para incentivar a ficar na lavoura, é um estímulo à juventude na maneira da arte, né? Da música.
0: E o Henrique me pediu, diz ele que se tem uma categoria que é música inédita, letra inédita, que soma mais ponto. Mas tinha que falar em agricultura e preservação. Se eu não dava tempo de fazer uma letra, digo, não vou fazer, eu tenho pronta há mais de 10 anos. E nós, eu dei uma cantarolada, nós musicamos ela, mandamos para o estúdio e ela ficou pronta. E nós vamos mostrar novamente essa música que fala da tomada da soja na região do Pampa, onde se criava gado, do êxodo rural, né, e todas essas coisas que quem é mais antigo tem um pouco, está aí para os 40, 50, viu acontecer. E o resultado está aí hoje, né? O campo vazio, principalmente na minha região, lá na campanha, onde se criava muito gado. Boiada verde, um shot. Prestem atenção nessa letra, porque tenho certeza que quem conheceu o que eu conheci vai concordar com essa letra.

0: Boiada Verde. Disponível também.
1: Muito bom.
0: 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Seguimos por aqui com o Festival e o Fandango, patrocínio especial da Interativa Informática. 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Programa Festival Fandango, nesse dia 20, gravado na terça-feira à noite, na Rua Coberta, no centro de Sobradinho, na Praça 13 de Dezembro, no palco Musical Records, Neco Limberger, o Artêmio, também o Chico, e meu afilhado Henrique Feliz, na gaita, aqui também fazendo costado, e o Rodrigo, né? Rodrigo, mais uma vez, Rodrigo, que o ano passado já tocou conosco aqui, fazendo a percussão ali. Vamos trazer o que mais para os nossos ouvintes, Neco?
1: Vamos trazer uma que essa aqui não pode faltar nos fandangos. O pessoal, quando pede uma vaneira, pede uma coisa mais esparamada, pau que dá cavaco aí com o João Luiz Correia, né? E depois... O Henrique vai fazer aí a iguaria campeira, né?
2: Isso aí.
1: Vamos emendar esses trem aí.
0: Quatro, né? Ou cinco, se quiserem.
1: Então, tempo é nosso. Assim, ó.

0: Mas que tal? É o nosso Festival em Fandango nesse dia 20, dia do Gaúcho. Comemoramos 6 anos no ar. Nosso amigo Neco trouxe aqui para o palco uma imagem de Nossa Senhora Aparecida num toco esculpido aqui. Não sei que madeira, não dá para ver que madeira é por aqui. E, Neco.
1: Tarumã.
0: Primeiro, te agradecer pela parceria a ti, do Artêmio, do Chico, o Rodrigo, o Henrique. E essa imagem aqui, é tu que vai dizer para quem que vai ser destinada, como é que vamos fazer com ela.
1: Sabe que eu e o Cléo, a gente tem uma parceria muito grande também, tanto na música, colegas de rádio. E de vez em quando a gente troca algumas gentilezas. Eu tenho lá já quase uma coleção de faca que o Cléo nos presenteou. Presenteei ele com uma imagem de Santa Terezinha, que é a padroeira da comunidade, né, Cléo? Onde,
0: da minha comunidade de origem.
1: De origem
0: lá na Vila Ferreira, no interior da Cachoeira do Sul.
1: E eu chego no rancho dele lá e vi mais uma imagem de Aparecida lá no canto do rancho, né? E daí levei mais uns troncos lá que a gente encontra, eu procurando alguns troncos de árvore por aí para fazer minhas brincadeiras, né? E achei alguma coisa que não servia para mim, mas servia para ele.
0: Né? Fazer uns cabos de faca?
1: É, aí uns troncos de cajerana velho que está rolando aí pelos potreiros. E algumas guajuviras que nem prego, não. Se botar também não arranca mais, né?
0: Parecido com vidro, né?
1: E aí eu disse, eu vou te presentear durante essa gravação, eu vou te presentear aí com uma imagem de Nossa Senhora Aparecida. E nós vamos chamar a família aí, Cléo, pode ser? É, a família que está presente aí, os pais da menina aí,
0: vamos presentear. Aí, com o padre Aldonei, com a Maricatelli, a Elô, o Henrique, os pais do Henrique também.
1: Exatamente.
0: E vamos levar para casa.
1: Vamos levar para essa família aí que incentiva tanto também a música, né, Henrique? Então vamos. E essa imagem aqui que conduza, dê muita saúde a toda a família.
0: Compadre Aldonei, Neco, o casal é membro também do Conselho da Paróquia Sagrada Família, membro do ECC, presidente da Ajurate, né, Arroio do Tigre, essa grande entidade. Com certeza vai ficar muito em muito boas mãos. Te agradeço muito em nome deles também.
2: Neco, eu vou contar um caos que tu vai ver esse caos, tu vai ficar apavorado. Que cada vez que a mãe abre o Facebook e ela enxerga os teus artefatos que tu fabrica, ela diz assim: meu Deus, eu tenho o sonho de comprar um dia um artefato que o Neco faz. E hoje, então, foi presenteada com isso, eu imagino como é que não dá a alegria da mãe.
1: Vê como é que é. A gente, eu sempre digo assim, ó, muitos também falam, bah, mas tu podia abrir um comércio disso aí. Não, eu acho que até que daria. Né? Mas, como eu já vi tantos, eu acho que se a gente vender, parece que o gosto não é o mesmo quando a gente vê a alegria estampada na pessoa que ganha. Né? Isso eu sempre acho muito mais importante. Né? Claro que a gente tem aí para a gente negociar algumas coisas também, mas na maioria das comunidades hoje da nossa região, aí, a gente já presenteou. E tenho lá agora para a festa da padroeira Nossa Senhora Aparecida, que vem agora no mês de outubro, né? Tem mais 3 comunidades aí que já encomendaram que vão. Então eu faço aí a precinho de custo para eles, né? Mas todas as comunidades aí vão ter a recordação aí de Nossa Senhora Aparecida.
0: Obrigado, Neco. Obrigado. Depois nós vamos tirar um retrato ali embaixo, ali com essa imagem. Vamos postar nas redes sociais também das nossas emissoras. Obrigado, Artêmio. Obrigado, Neco. Obrigado, Chico, Rodrigo. Obrigado a todos. Obrigado, Henrique, a todos que participaram conosco. A gente vai se despedindo por aqui, agradecendo a parceria especial da Granja Agropecuária, parceria forte com quem produz. 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A todos que participaram conosco aí, meu compadre Aldonei Feliz na declamação, seu Ivonildo Lisboa, colega Fabrício Ciolin, também o Beto Missioneiro, o Murilo, grande Murilo Fetzer, filho do meu grande irmão Geder Fetzer. Agradecer a cada um que está sempre conosco, Tenham todos um bem no resto de domingo, uma abençoada semana. Deus abençoe a todos nós. Feliz Semana Farroupilha. Obrigado a todos. Obrigado, Sombra. Obrigado, nosso colega Vando Trindade, pelo suporte técnico de sempre. E nos despedimos com música. Um grande abraço a todos vocês.

0: Muito bem.
1: Aí, tá aí.
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3: Alô, amigos ouvintes da Rádio Sobradinho, estamos iniciando mais um programa Domingo no Parque, aqui nos 1110. Vai na Jacuí também, DJ? Então, na Rádio Jacuí também, a partir das 13 horas. O pessoal acompanha esta manifestação cultural, mais esta festa realizada aí na comunidade de Cerro Preto, promoção da Sociedade Cruzeiros, em nome da diretoria, dando as boas-vindas aí a todos que vieram. Tá bonito a festa já, né? Um público muito bom aí, chegando aí para participar da festa de hoje. Então, sejam todos bem-vindos e o pessoal aí já pode também providenciando aí no almoço. O pessoal já está vendendo as fichas aí, organizando tudo aí para que saia tudo certo. O pessoal aqui sempre procura atender muito bem a todos que vêm para participar desta festa. Nós vamos agradecendo aqui também o pessoal da Sicredi Barama, Mineto Auto Center, também todos os anos aí presente, colaborando aí também, Princesa Móveis, o Apolo Bebidas e também famílias aí, pessoas que contribuem também com a comunidade aqui, com a sociedade. O Bolicho do Odélio, nosso amigo Odélio aí, lá da Nova Boêmia, estamos aguardando aí o Odélio também, né? É a cachaça do Vô Brand, aquela cachaça buena, barbaridade, né? José Zago, abraço aí pessoal da família Zago aí, Pedro Estefenão e família, muito obrigado aí também. Vicente Cole e família e o Pedro Vantes e família. E eu não posso deixar de citar também, né, Célio, o Ermílio. O Ermílio, que é uma pessoa aí que sempre também colabora, está presente, foi um dos primeiros a trazer esse programa aqui há mais de 30 anos aqui nessa comunidade aqui de Cerro Preto. E aqui a gente sempre está bem, se sente em casa aí, pessoal amigo, pessoal hospitaleiro. E nós vamos convidar então ele, que também, junto com a Sociedade Cruzeiro, ajuda a organizar essa promoção, essa festa aí. Esse ano teremos aí também o Nova Canção, né, que vai animar aí o Rafael, inclusive, já, e o Neco, este grande comunicador aí também, cantor, compositor, é do agro também, né, e outras cositas a mais aí, né, vão acompanhar aí também o nosso amigo Célio Mondi. E eu peço então aos presentes aí, vamos bater umas palmas aí, né, uma salva de palmas para esse amigo aí também, que incansável, que trabalha também por esta comunidade. Vamos aplaudir o nosso amigo Célio Mondi.
4: Obrigado, pessoal, obrigado, Omar, obrigado a todos. Eu quero, nesse momento, primeiro fazer um agradecimento a todos os patrocinadores, os colegas artistas, que ficou na minha responsabilidade de contratar o Domingo no Parque. Então eu saí atrás, Omar, e graças a Deus, que está vendo aí o pessoal compareceu e estão aí para fazer uma festa muito bonita com a gente. E também os patrocinadores, né? Que sem eles também a gente não consegue sozinho, né? Então, eu quero agradecer em nome da comunidade a todos que deram a mão para a gente para conseguir realizar essa festa bonita aí. E vamos, tem bastante gente aí, sem nem mais um pio, né?
3: E o que vamos ter no dia de hoje aí, Célio? Lá, uma passadinha aí na programação aí também.
4: Vamos agora a gravação, era para ver se consegui terminar antes do meio-dia. E depois vamos ter a reúna mais cedo um pouco, né? Porque o pessoal mais de longe daí já quer ir mais cedo embora, né? Então a gente quer começar, vai ter a rifa, também o sorteio da rifa. E uma copa e cozinha muito bem servida aí.
3: Como sempre.
4: Como sempre. Então eu vou atender a pedido, a Lene Santana pediu e o Tilo, aí eles pediram a mulher do baile. Vamos tentar fazer de novo, acompanhado pelo Neco e o Rafael ali. Vamos fazer essa música aí pra ele. Então. E também oferecer essa música pro pessoal de

0: Obrigado, pessoal.
1: Eita, beleza. Obrigado, Célio. E agora vai trabalhar. Aí nós vamos apresentar, chegando aí o pessoal da Lagoa Bonita agora também. É, grande Loreno Galvão aí com Marconi, com Sindinei também estão chegando por aí. Daqui a pouquinho vão participar do nosso programa, né? Nós vamos pedindo, pessoal aí que é tradicional também aqui nessa festa e sempre vem colaborar, sempre vem cantar e encantar aí. O Gaúcho e o Dilon estão chegando para cá também para fazer a música bonita no nosso programa. Domingo no Parque, que vai estar também agora na caverna, né? Mês de outubro, nós vamos estar na caverna. Também participando da festa de Fátima, essa grande festa aí que se realiza aí todos os anos aí com grande sucesso. E há muitos, muitos anos aí também nós estamos presentes aí com o programa Domingo no Parque, a Rádio Sobradinho, a Rádio Jacuí, presente também participando, né, dessa grande promoção, né? O ponto alto começa pela manhã, chegada dos motoqueiros. Depois nós temos aí também a Santa Missa e meio-dia, aquele almoço gostoso que o pessoal sempre serve aí, né? E o bom atendimento, claro, da diretoria e do pessoal que trabalha aí também por esta grande comunidade, né? A comunidade lá de Pinhalzinho. E a festa é realizada aí na caverna. A caverna é onde o pessoal aí botou um baita de um serviço, um trabalho muito lindo aí. Também, pessoal que não conhece, está convidado aí a conhecer e ver aí também a dedicação, né, o trabalho que essa comunidade aí botou em mão de obra aí, principalmente taipas aí, escadarias, Nossa Senhora de Fátima na gruta lá também, onde o pessoal vai fazer oração, pagar promessa, fazer promessa, e muita gente já foi atendida aí, que todos os anos aí voltam a prestigiar aí esta grande festa aí na caverna. Alô, meu amigo Rudy, fã do Cordiona, uma barbaridade, né? Juliana, aquele abraço, obrigado pela presença de vocês aqui também no nosso programa aqui na comunidade, né? E como é que tá aí? Quase. O Gaúcho e o Dilon, né? Pessoal aí vai também fazer a sua apresentação no nosso programa de hoje, né? Eu vou deixar vocês para homenagear as esposas aí que também estão acompanhando a família, né? Para não me chamar de enfiado, intrometido, né? Um abraço para elas aí também, né? Obrigado aí pela presença. Nós vamos lá então? Tudo certo? Vamos levando mais música? Vamos, quem puder aplaudir, quiser incentivar aí o pessoal da grande comunidade de Linha Salete aí também. O nosso amigo Dilon está aí. A Pamela está chegando aí também, né? O Hélio, um abraço. Obrigado aí pela presença. Vamos lá, então. Gaúcho, vamos fazer uma agora, né? E depois faz outra. Vamos lá, então. Vamos aplaudir os nossos amigos aí. O Gaúcho e o Dilon cantam para vocês.
2: Muito obrigado, peão, pela oportunidade aqui com o Célio. Grandes amigos que o cara encontra hoje aqui. E também já mandando um abraço para todos nossos amigos que nos escutam. E pedindo que domingo, se quiser bolear a perna na Linha Salete, estaremos esperando lá também. E eu faço do Porca Véia, na Semana Farroupilha, na minha terra é lugar de alegria.

0: Muito bem, seu Dilão. Um abraço para o pessoal que está presente aí também na comunidade lá de Linha Salete, onde transcorre também essa grande festa. Em muitos anos aí a gente também animou, desde que nasceu praticamente essa festa aí, nós já participávamos lá, né? Festa da Linha Salete, Nossa Senhora da Salete. Gaúcho, tu vai fazer a tua agora já na sequência? Vamos lá então, vamos preparando o nosso amigo Gaúcho aí também para fazer a sua apresentação. Já está tudo certo, então vamos lá, Gaúcho, aplaudindo. Gaúcho, aventureiro acompanhado pelo Dilon.
1: Aos ouvintes de casa, o pessoal aqui presente, queria aceitar o buenos dias do Gaúcho Aventureiro. Eu quero, em primeira mão, também pedir desculpa pro povo. Eu não estou muito bom da garganta hoje. E a gente passou tempo sem tocar, né? E essa música, eu quero oferecer para minha companheira, a dona Alessi, que ela pediu me cantar essa música. E eu fiquei tão preocupado que cheguei até a me atrapalhar todos. Mas acho que vai sair. É do saudoso Zé Mendes, Corações Amor.

0: Muito bem, Gaúcho e Dilon, obrigado aí pela apresentação, obrigado aí pela presença de vocês aqui no nosso programa. Vamos, Ângelo, pode ser agora? O Ângelo, esse menino, é que vem também se destacando nas suas apresentações, trazendo a boa música. Ele faz todo tipo de música, né? Mas uma música que marcou muito aqui na nossa região, em todo nosso Brasil, e até hoje toca muito aí a música sertaneja de raiz, né? A moda de viola. E ele traz a viola aí no peito e faz bonito também no nosso programa, acompanhado do pai e mais um moço aí também que está chegando aí para fazer um costado aí. Depois nós pegamos aí, acordeônico, o Jairo, é o nome do gaiteiro? William. Vai tocar com vocês agora também?
1: Os dois vão tocar uma música gaita e violão.
0: Muito bem, gaita e violão. Vamos lá então. Depois ele pega a viola aí para cantar com o pai daí, né? William e o Ângelo, esses meninos. E o Ângelo aí, dá uns parabéns aí. Ontem, num festival lá no município de Lagoão, ele ficou em segundo lugar lá, né? Tirou o segundo lugar lá, Lagoão. É sempre muito movimentado, agora também durante a semana Farroupilha. O Rafael conhece, né? Lagoão lá, terra da gauchada, né? E não vi a Rosecléria aí, está acompanhando hoje. E ele tirou o segundo lugar lá, como eu estava falando. E lá tem gente boa, né, Rafael? Já tocou muito por lá também, né? Lagoão. Obrigado, então. Rosecléria também não tinha visto antes, né? Obrigado aí pela presença, acompanhando a filhota. E daqui a pouquinho ela se apresenta também no nosso programa aí, né? Vamos lá então, vamos receber com carinho, com aplauso, esse grande talento, nosso amigo Loreno Galvão.
2: Bom dia, Omar Steck, grande comunicador, galera aqui presente e ouvintes do interior. Aceite um sincero abraço deste modesto cantor. Este modesto cantor, para vocês, tira o chapéu. Um abraço bem cinchado, do tamanho de um sovéu, que desça sobre este povo todas as bênçãos do céu. Todas as bênçãos do céu, eu peço com confiança. Que Deus abençoe a todos, adultos, jovens, crianças. Não deixe faltar ao povo saúde, paz e esperança. Saúde, paz e esperança para nós tão importante. Quero transmitir um abraço a todos os visitantes. Que todos sejam bem-vindos e se divirtam bastante. E se divirtam bastante com paz, amor e sem guerra. Porque este é o maior programa do Rádio do Centro Serra, que divulga a cultura da gente de nossa terra. Meu caro amigo Omar, que Deus sempre te abençoe. Recuperou a saúde e está

0: queria, mas não levou. Por isso, amigo Omar, desculpe, não leve a mal. Fiz isto por brincadeira, no ato de astral, porque o domingo no parque é um sucesso total. Muito obrigado, Omar. Obrigado.
1: Por onde você já passou também, né? Por esse programa, foi onde tu iniciou também a tua carreira, junto com teus manos aí. E falar, na, eu tive lá, falei com o São Pedro, e eu contei daí que eu apresentava o Loreno Galvão, e dizendo, não, então volta. Volta, fica mais uns 20, 30 anos por lá. Vamos lá então, né? Vamos continuar nessa caminhada. Mas é de emocionar aí esses teus versos aí, Loreno. E a gente que está com uma certa idade, já está aí, qualquer coisa aí se derrete. A gente já está emocionado e está chorando, né?
0: É, isso
1: porque
0: mesmo.
1: Porque tá na tua presença aí, para mim, é muito gratificante, porque a gente sabe do teu trabalho... da tua luta também, né? Para nós sempre foi muito difícil sair de lá daqui para lá para fazer sucesso, não é fácil. De lá para cá vem mais fácil, né? Então nós lutamos e estamos deixando a nossa marca, né? E os novos que vêm seguindo na estrada que a gente vai deixando, tomara que seja a nossa trajetória seja um exemplo aí de coragem, de fé. E para todos esses que vêm surgindo, que continuem nessa trajetória. A música é coisa de Deus, cantor é mesmo que está rezando aí.
0: Só para fazer mais uma comparação, iniciou tua carreira pela Rádio Sobradinho, abrindo novos caminhos para os artistas regionais. E o sucesso que tu faz por toda parte se expande, e a cultura do Rio Grande é a marca do teu cartaz. Muito obrigado.
1: Nossa, obrigado. Obrigado aí. É nossa e de todos aí, né, que vem surgindo aí também, né? Esse programa foi um programa criado aí para divulgar os talentos, os artistas da nossa região aí, que cantam, que encantam aí, né? Nós temos aí também, vamos, a Pamela, daqui a pouquinho, Pamela. Vai aguardando aí, vão tomando um refri aí, né? Daqui a pouquinho nós chamamos vocês aí também, né? Nós temos aí o pessoal que vem do Agudo. Grandes talentos aí que vem do Agudo aí, né? O Nico. Nico que também deu uma grande mão aí também para este programa, junto com a sua filha, a Aline, né? Que fizeram grande sucesso e a profissão... hoje da Aline é outra, e pouco tempo aí, ela já não tem mais tempo aí para ela. Se aconteceram com muitos, né? Mas o importante foi ter passado nesse palco, cantado e adquirindo também a música é um ensinamento, né? O rádio aí, a comunicação. E ela hoje está em outra profissão, mas o pai continua cantando, né? Estamos esperando aí, eu estou com fé que a Nicole aí daqui uns dias começa a cantar também, né? E então, cadê o Nico? Nico, te aproxima para cá. Nico, grande gaiteiro, grande talento aí, que muita força deu para esse programa aqui na região aí de Agudo também, e juntamente com a sua filha. E o Eloy também, a Maísa também abandonou, né, Eloy? A Maísa hoje tem outra profissão também. Deixaram os pais cantando aí, né? Mas é importante ter vocês aí com a gente. E vamos preparando então a apresentação de mais dois grandes talentos aí da nossa região. 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

0: 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Vamos lá então, agora o Eloy acompanha e nós vamos recebendo, como eu tinha falado, mais um grande talento da nossa região aí, e que sempre para nós é uma satisfação receber aqui no Domingo no Parque. Vamos aplaudir o nosso amigo Nico da Gaita.
1: Bom dia, Omar. Boa tarde, pessoal aqui presente. Mais uma vez, subindo a esse palco sagrado. Ainda mais depois de uma declamação tão bonita do nosso amigo Loreno Galvão, que eu já conheço há longa data. Prazer rever o amigo. Quero oferecer essa música para minha tia véia que está aqui na frente, a Marlene, a Nicole, a Dona Mari. Obrigado, Eloy, pelo costado. Aqui para a Pâmela, pai da Pâmela, a mãe da Pâmela que estão aqui, essa guria que toca uma gaita para mais de 100. Grande gaiteiro aqui da nossa região. E eu vou fazer, Omar.
0: Nico, eu já confirmei, agora quero ver tu confirmar aqui ao vivo no programa, dia 11 novamente, sempre vai, caverna, né, tu, Eloy.
1: Com certeza, estarei lá, com certeza estaremos lá fazendo uma música para esse pessoal maravilhoso. E Omar, obrigado pela oportunidade. Omar que sempre estendeu a mão, principalmente para a Aline. Eu mais que botava a segunda voz para a Aline, mas que foi uma grande alavanca lá para a Aline na Rádio Sobradinho. A gente tem muita gratidão pelo senhor, muito obrigado.
2: E nós também.
1: E eu vou fazer uma música dos Filhos do Rio Grande, É Assim Que Eu Sou.

0: Isso aí, vamos aplaudir grandes talentos. Olha o bolicheiro chegando por aí, né? Nosso amigo Odélio, lá da Nova Boêmia. Tudo bem, Odélio? Tudo tranquilo? Eloy, nós vamos gravar o programa, todo o programa, antes do meio-dia ainda, né? Antes do meio-dia. Eloy, agora é contigo aí. O Nico te acompanha aí? Vamos lá então, prepara a tua música aí. Daqui a pouquinho nós temos mais. Tem grandes talentos aí que estão também aí para participar do nosso programa. Meu amigo Pribe Menegassi, pessoal da linha Tupi, como é que tá esse guri? Um abraço, obrigado aí também, esse pessoal que veio, né, Célio, mais uma vez prestigiar, participar aí, né? Jogador de bocha, pescador também, né? E plantador, né? Agora já estamos quase parando, né? Devagar aí para ir. O Pribe aí é respeitado na cancha de bocha também, né? E agradecemos aí a presença. Menegassi também, né? O Menegassi era ponteiro, bom ponteiro aí. Mas agora estamos meio largados aí, né? Estamos só assistindo aí, dando força. O Gilson Rosa não está por aí também? Parece que eu vi ele passar aí, né? Ele anda em quase todos os programas, né? Ele esteve lá também na festa do Colônio Motorista. É lindeiro comigo lá, de lavoura lá, né? Plantador. Vamos. Obrigado pela presença aí, né? Vamos lá então. Vamos levando mais música no nosso programa. O Nico acompanha e o Eloy também faz a sua apresentação. Vamos lá, Eloy.
1: Isso aí, Omar. Bom dia a todo o pessoal daí, presente. Primeiro eu queria mandar minha esposa Marizane, minha filha Maísa e meus irmãos que estão tudo aí, né, prestigiando. A Mábia, a Dorisa, a Marli, o tio Pedrinho e o Zezinho, né? Todo o pessoal aí, ó. Que bom, aplaudir nós de pé aí, ó. E vamos fazer uma aí, ó. O tio Nico aí vai fazer um acompanhamento. Aí vamos fazer uma do saudoso Sidney Lima. Calendário da Saudade.

0: Obrigado.
1: Eu que agradeço. Valeu, Nico. Valeu, Eloy. Muito obrigado pela presença de vocês. É, hoje estamos recheados, como sempre, né? Isso é bom demais, né? Mas no programa Domingo no Parque, faz uma apresentação, vai longe. Agora passa também pela Rádio Jacuí, né? E o pessoal se divulga aí, aqueles que estão também já trabalhando, fazendo show. É o caso da Pâmela aí também, já está fazendo show, já está faturando aí também, né, Pâmela? Vamos chamando depois, deixa eu ver aí. Vamos trazer o pessoal da Lagoa Bonita, né? Lagoa Bonita. Vamos lá, Marconi, Severo. Vamos chegando para cá para participar também do nosso programa de hoje, né? Vamos botando uma viola e uma gaita aí, vamos entreverando aí os artistas, né? Tá bom demais aí, né? Programa do Domingo no Parque aí, tá lotado, recheado aí de talento, de artistas, né? E esse programa saindo hoje, dia do... Ainda tem o Neco aí que tá esperando e o Chico Leal, né? Então, estão aguardando. Mas se for nesse esquema aí, eu acho que não vai dar daí, viu?
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1: Vamos preparando então uma moda de viola aí com esse pessoal que canta bonito e chega para participar também do nosso programa de hoje. Vem lá da Lagoa Bonita do Sul aí, né, para participar do programa Domingo no Parque. O DJ está providenciando aí na apresentação aí, né? Tá. Pessoal aí também chegando, a festa tá bonita, festa muito boa aí também. Tivemos aí nesse dia muitas atrações e a Rinaldo Sante aí com acordes musical aí, não? Acho que não chegaram todos os músicos aí de manhã. Eu encontrei aí o Rafael e o empresário aí, né? Também o pessoal estavam aí também ajeitando o som e agradecendo eles também, né, que estão hoje cedendo o som aí para a gravação do programa Domingo no Parque. Esse pessoal aí que faz grande sucesso aí também, animando bailes, festas aí em toda a nossa região aí, né? E temos o Neco aí, né, que está acompanhando o pessoal também, que anima promoções, de vez em quando quebra o galho para a gente aí também, né? As gravações do Domingo no Parque. E quando acumula aí, não tem problema. Se der dois num domingo, nós temos reserva. Temos reserva aí, né, Neco? Vamos lá então, vamos levando mais música. Com alegria, recebendo esses dois meninos, né? Oh, ficou faceiro, você é. Que vem da Lagoa Bonita e que são parceiros também de muitos e muitos anos nessa trajetória aí de andanças aí, né, de gravações nas festas aí em toda a nossa região, e que realmente cantam muito bem aí qualquer gênero de música, mas eles quase sempre trazem uma música bem apaixonada aí, né, uma música sertaneja aí para mexer com o coração daqueles que estão com o coração velho esborrachado, né? Vamos lá então, né? Marconi e o Severo, acompanhado aí pelo Neco.
3: Obrigado, Amaro. Bom dia do Marconi.
0: E bom dia do Severo.
3: Oferecer pra minha esposa, que tá presente também, né? Lorena, que veio junto. Pro Leonir Pontel, que fez esse convite com o nosso amigo, é o Célio, né? É o Célio, o Célio Mundes, nosso abraço. E nossos amigos da linha alta, não sei o nome agora, nossos colegas do ECC, né? Meu compadre lá da coloninha, tá aí meu amigo Gilson Guerreiro, vai animar a festa, né? E acompanhado pelo Neco, o que, que nós vamos cantar, Severo?
0: Blusa Vermelha. Eu também quero oferecer pra minha esposa que tá aqui presente e pra esse povo maravilhoso.
4: Qual é o nome dela?
0: É a primeira vez que eu venho aqui.
3: Qual é o nome dela?
0: A Maria. E para esse povo maravilhoso aqui, é uma primeira vez que eu venho aqui, até me emocionei, bastante povo aqui, uma festa bonita mesmo.

0: Obrigado.
1: Muito bem, olha aí, presença bonita do Marconinho Severo. Hoje o espaço está curto, mas vocês estão convidados para ir lá no Voz da Terra fazer um programa. É, o pessoal que quiser participar, pode chegar lá, né? Pode chegar lá que a gente apresenta ao vivo e a cores aí, né? É, inclusive, televisionado aí, né? Vamos, deixa eu ver agora, vamos... Pamela, pode ser? Vamos lá então. Vamos trazendo essa garotinha aí que faz sucesso por toda a nossa região, nas suas apresentações, aonde vai se apresentar aí, né? E que a gente conheceu aí com 5, 6 aninhos, cantando aí junto com o pai aí, né? Com o Hélio. E agora o Hélio é um empresário aí. Se alguém quiser acertar show aí com a Pamela, pode falar aí com o Hélio. Como é que me lembrei daquela música? Menina, não corte o cabelo. Não vai cortar o cabelo, Pamela? Não aceitou a proposta? Já está certo. Vamos lá então. Vamos preparando aí a Pamela para a sua apresentação no nosso programa de hoje, né? Como eu disse aí, poucos anos aí, ela tinha 5, 6 aninhos, né, Hélio? 6, né? 6. Ela não tocava ainda. Agora ela está com 13. E está tocando acordeon aí, como diz o ditado, que nem gente grande aí, né? Está tocando aí muito bem, executando muito bem aí o acordeon, né? A gente, na época... não notava, né, que tinha todo esse talento, mas geralmente quando as crianças procuram a gente, querem cantar, alguma coisa elas têm a ver aí, né, um dom, né, com a música aí. E isso aí para nós aí foi uma grata surpresa aí quando a Pamela chegou com a sua gaita aí tocando deste jeito que ela vai tocar agora aqui no nosso programa aí para vocês. 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Pertinho das 5 esquinas. Um abraço para o pessoal das 5 esquinas. Tem alguém das 5 esquinas por aí? Um abraço aí também para vocês. Vamos lá então. E o nosso Ângelo. O Ângelo veio armado hoje, né? Tá bem pilchado aí. Bem pilchado aí o Ângelo. Foi durante a Semana Farroupilha que nós gravamos esse programa. Foi dia 13, né? No início da Semana Farroupilha, as atividades na região. E hoje, dia do gaúcho, estamos aí levando ao ar este programa, né? Vamos lá então, recebendo com carinho, com aplauso, a nossa gaiteira Pamela.
2: Bom dia, Omar, bom dia a todos aqui presentes, bom dia aos ouvintes da rádio também. Queria agradecer primeiramente ao meu amigo Ângelo por estar me acompanhando. E hoje eu vou tocar a música Velha Porteira.

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17: Pamela, não sei se com a viola, eu acho que não dá para comer. Eu queria só um pedacinho de uma música gaúcha agora, que hoje é o dia do gaúcho, ainda o ar. Pode ser só um pedacinho, só uma amostra do que tu faz aí com a música. Nelson, tem do, da Janete, tem do Albino Manique e vários outros aí que tu executa. Então, não precisa ser toda uma música, é só uma amostra aí, um pedacinho de uma música aí para a gente ouvir hoje, a Semana Farroupilha. É, com a viola, eu acho que o anjo não consegue, tinha que ser o violão. Mas vamos fazer só com a gaita, então, pode ser só com a gaita. É, o que que... Ele traz violão? Traz violão aí, então, vamos ver. A Pamela que faz qualquer gênero, né, Pamela, de música, participa aí também, já participou de bandas, reunião dançante aí, animou festas em toda a região. E... que tem esse dom de conseguir, não é todos, né, que fazem todo o estilo de música aí, às vezes é complicado, né, mas a Pamela e esse rapaz aí também, né, acho, que idade está o Ângelo? 16? É, a gente já, e o William? O William deve estar por aí também, né, 16, 17, por aí, né, muito bem. O Jairo, tu não escapa, depois tu vai cantar aí com uma música para nós aí também, tá? Passa o tom, isso, essa aí é bonita, né? É do grande mestre, referência aí também para os gaiteiros aí, né? Que é uma música do Albino Manique, né? Vamos, estão dando uma passadinha, né? Tudo improviso, na hora aí, que vão... mostrar para nós. A Rosecler aqui tá, quer falar comigo e o pessoal aí, tá certo já? Vamos lá então? Vamos lá então, vamos fazer um pedaço de uma música gaúcha aí para nós ouvir. Pamela, é contigo e o Ângelo aí, né? É, o pessoal está acertando o tom, a nota aí, né? Vamos aguardando, aguarda um pouquinho aí, Rosa. Tu quer participar no ar? Não quer falar? Quer mandar um abraço para alguém? Pode chegar aí também. É a mãe da Pamela que está aqui com a gente também. E essa aí é a purinha, Lorena? É pura? Pura mineral? Vamos lá então, Pamela, é contigo.

0: Ui, galeta, gaitaço bonito. O que, que achou, Nico? O Rafael aí também, que entende de teclado aí, né? O pessoal que é realmente aí, tá apontando aí uma estrela aí na região aí, né? Na gaita, no acordeon aí, né? E cantando muito bem, né? Obrigado, Pamela, aí por atender o nosso pedido aí. E depois o Loreno no final do programa aí, nem que seja fora do programa aí, quer cantar uma contigo. Tá? Beleza. Vamos lá então, e agora, deixa eu ver aqui quem eu chamo. É, tem vários artistas ainda para cantar aqui no programa. O Neco e o Chico Leal, que de manhã também estavam propagando essa festa aí no seu programa lá, né? Onde também todos os domingos de manhã na Rádio Jacuí. É o Café no Bule. Bom, barbaridade. Lá o Neco traz lá da granja lá, né? Ele traz torresmo, traz morcilha, da branca, da preta. É, que mais aí que ele traz lá? Pão de milho e outras cositas a mais aí, né? E o café no Bule não pode faltar, né? Vamos, hoje eu estava ouvindo, né? Eu não saí muito cedo, aí eu pude ouvir o programa do Neco lá, onde tem vários personagens aí também, onde vários talentos participam aí também, né? É o nosso colega lá, nossos colegas, né? Até o Gilcemar hoje deu um pitaco lá, né? No programa do Neco aí, né? E o Wolf lá, também locutor, né? Vamos. O Artemi hoje não estava, hoje ele gaseou, né? Não estava no programa. Um abraço aí para esse pessoal aí que todos os domingos também leva este programa aí para toda a nossa região central aí, né? Com variado repertório aí também de música. Eles cantam ao vivo aí, né? Também. E fazem a sua apresentação. Como eu disse aí, o Neco também, quando acumula, às vezes, os programas aí, o que eu não posso aí também, né? Ultimamente aí não tenho gaseado, né? Mas acontece, né? Vamos. O Rafael vai acompanhar também agora. Rafael, um grande músico, lá das Tunas. E o outro lançamento do Domingo no Parque não chegou ainda, o Leandro Silva? Não chegou, mas vem é o Leandro e quem mais? Aí tem mais um rapaz aí. Ainda está aquele que me imita aí, que faz o Domingo no Parque também? Não está mais. Gilson? Guitarra, muito bem. E daqui a pouquinho mais o pessoal vai estar animando a reunião dançante aí, né? E vai estar com certeza botando todo mundo para dançar aí. Daqui a pouquinho, Semana Farroupilha, que nós tivemos aí também algumas apresentações aí na região. Esta foi lá no Cerro Preto, na Sociedade Cruzeiro. Deu festa muito linda aí também, mais uma vez. Gente que vem de longe aí também para rever a sua terra natal, rever aí a comunidade, matar a saudade aí e participar aí. Tudo certo aí, gurizada? Vamos lá então, chegando mais aqui, o Neco, o Chico, que agora integra aí também o grupo, né,
1: grupo,
0: o programa.
1: Isso aí.
0: E o Rafael, também aí do Nova Canção, que vai fazer um costado. Vamos aplaudir essa gurizada, buena barbaridade.
2: Bom dia, peão. Bom dia, ouvintes aí do Domingo no Parque. Um abraço também aí ao Célio. Obrigado pelo convite, Célio. Um abraço à comunidade aí, onde várias vezes a gente já veio aí também animar a festança. Já viemos gravar um programa aqui com o peão. Por força maior não pôde vir, né, peão? E a gente estava aí quebrando o galho. Mas enfim, sem muito o pessoal que gosta de ouvir a gente também lá na Jacuí. Temos lá todos os domingos das 7 às 9, né? Se vocês não têm o que fazer, podem ouvir nós lá também, né, Pio? O que achou?
0: Tu deixou o cavalo amarrado ali?
2: Oi?
0: Deixou o cavalo amarrado?
2: Deixei, bem atrás.
0: Será que não vão pintar?
2: Vão pintar de cor de rosa. Mas isso é só lá no, na região dos alemão, lá, não são fáceis, né? Vamos lá, Chiquinho.
1: Simbora.
2: Vamos fazer, né, dentro da Semana Farroupilha aí, né? Vamos fazer uma música hoje, acompanhado por esse grande músico, então, aí, isso, o nosso amigo Rafael. Que já tocamos baile por aí, né, Rafael?
1: Rafa.
2: Vamos lá com os dos Monarcas, Bateu a Saudade.
1: Isto.

0: Tereza!
1: Mas tava bonito. E eu tava tentando aqui, Neco, desculpa. Depois que ele entrou aí com o acordes musical, ele mudou. Eu olhava o que que foi. O óculos foi uma das coisas, né? E me diga que baixinho pra mim. Tá pintando o cabelo também, né?
2: A mesma cor.
1: Não? É. Vamos! Odélio! Odélio, o lixeiro aí também. Ai, também. Fazer a música bonita aqui no nosso programa de hoje, programa Domingo no Parque, mais uma vez na festa da Sociedade Cruzeiro, Cerro Preto, onde nós estivemos, né? E o Célio Faceiro aí, né? Faceiro aí, bom movimento aí, né? O pessoal veio participar aí e nós agradecemos em nome do programa, da rádio, das rádios aí, né? Vai passar nas duas rádios. Quem quer ouvir a Jacuí à tarde e a partir das 13 horas aí também. Um abraço aí para todo o pessoal da diretoria, pessoal que promove essa festa aí e sempre se realiza aí com sucesso, né? Uma festa muito linda, né, meu amigo Ermílio Krug aí. Aquele abraço, meu velho. Vamos a... O Gaúcho tá comportado, né, Noeli? O Gaúcho aí tá diferente, o Gaúcho. Alguma coisa mudou também, né? Um abraço aí para vocês aí também, né? Obrigado pela presença. Nós agradecemos aí. Vamos conferindo. DJ ainda tá preparando aí. O pessoal. Dilon. A Carmen aí também, que sempre vem prestigiar a festa aqui, né? Eles que todos os anos trabalham na grande festa de linha Salete lá, né? Uma festa que bem organizada e muita gente, depende de muita gente para trabalhar. Esse pessoal aí está sempre firme lá também, né? Com aqueles que ajudam para com o sucesso da festa Nossa Senhora da Salete. Vamos. Alô, Nicole? O que está fazendo, Nicole? Está gravando aí, Nicole? Está registrando aí? Vamos. Levando mais música, então? Tudo certo? O Nico, o Eloy e o Rafael acompanham. Nosso amigo Odélio aí também, que é patrocinador aqui do programa. E que veio também, sempre vem aí para prestigiar aí a festa da sociedade. Vamos lá, é contigo, meu amigo Odélio.
3: Ouvinte de casa, povo presente, quero aceitar mais uma vez o meu abraço e meu buenos dias. Quero agradecer ao Célio por convidar nós e todos os anos fazer esse programa aí, trazer aqui para nós, né, Célio?

a gente é motivo de muita alegria ter gente que não deixa a nossa tradição cair, né? Nosso Domingo no Parque é um nome de muito respeito, sabe? E quando eu me apresento aqui, eu tento fazer de tudo melhor. Então, um abraço para todos e a turma de Nova Boêmia que está aí, está o Gilberto, a Nara, muita gente está aí. E hoje tem pouco espaço, vou falar pouco, né? E convidei o Nico, e esse meu amigo, e o outro aqui, não vou deixar ninguém fora, né, Tchai?

0: bonita música, Odélio. Muito obrigado pela presença, muito obrigado aí pelo patrocínio também. Rafael, tu quer fazer uma? Eu tenho só uma registrada lá do Domingo no Parque, eu acho que o Rafael toca, de vez em quando eu toco lá. Quer fazer uma agora? Leandro Silva já veio? Não, mas pode ser só no teclado aí, né? O Rafael faz uma música aí, uma banda aí. Vamos! Vamos ver se nós arrumamos um tempinho aí, né? Hoje tá escasso aí, né? Tá lotado. O Célio convidou meio mundo aí para participar do programa hoje aqui, né? Vamos! Quanto mais foice, mais roçado aí, né, Célio? Vamos trazendo aí na sequência, então. Aí nós temos uma apresentação no final aí também do Loreno e a Pâmela, né? Vamos lá então? Vamos vendo mais música? Rafael do teclado aí, da banda que esteve animando a reunião dançante aí. Faz uma música para nós, Rafael. Vamos lá.
1: Bom dia, Omar. Bom dia ao povo da festa. Bom dia aos ouvintes. Desde já agradecer ao Célio, nosso amigo Célio, contratou nova canção para tocar aí. Eu acho que, quer dizer, a intermédio do Célio, estamos aí, né? Há anos atrás tocamos duas ou três vezes para eles aqui. É um prazer estar aí de novo. Eu faço parte do grupo Nova Canção, sou instrumentalista, não sou cantor, mas vou fazer uma tocada para o povo aí, tá bom? Vamos lá, então.

0: Muito bem, eita, baita músico aí, né? Rafael, que há muitos anos aí e atua na nossa região aí, animando festa, animando baile aí, em toda a nossa região aí. Grande músico aí, né? Que fez parte, teve em várias formações aí, né?
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0: Vamos ver o que que vem agora aqui, né? É, o vovô e a netinha, né? Eu já considero neto também, né? Vamos lá então, atendendo o pedido da Rosecler aí, né? É, vamos ouvir uma música então com o Loreno e a Pâmela. Tu fez uma música para a Pâmela, né? Eu é outra tua, mas tem uma, é a Pâmela Gaiteiro, como é que é o nome da música? É, essa aqui, ela é do Loreno também? Vamos lá então, o pessoal está combinando ali a apresentação do Loreno Galvão, que ela vai apresentar juntamente aí com o proprietário da música aí, né? O autor da música, Loreno Galvão, esse grande talento aí de compor aí, né? De expressar aí também lindas histórias aí, lindas canções aí que ele tem e que toca, roda muito aí, né? Roda muito também, não só aqui, né? Em várias emissoras de rádio aí. E vamos ver o que que ele, de improviso aí, ele e a Pâmela vão fazer aí para nós no programa de hoje aí. Vamos lá então, vamos, pode ser? Vamos receber com carinho o Loreno e acompanhado aí então pela Pâmela. Vamos lá.
2: Obrigado. Omar, com a tua permissão, essa música, cara, com muito orgulho, eu sinto por ela ter gravado também. Ela gravou uma letra minha que tu, os peões do Rio Grande, gravaram. E ela gravou também, e uma voz muito bonita, muito querida a voz dela. E eu pedi para ela cantar.
0: Eu, né? Já sei o nome, pedido de amigo.
2: É. Vocês não gravaram essa, né?
0: Gravamos.
2: Gravamos, né? Gravaram. Então ela vai cantar, porque ela... Eu e ela fizemos aquela primeira letra. Eu sou a Pâmela, né?
0: Sim,
2: e ela
0: sim.
2: Ajudou, e ela ajudou também. E saiu muito bem. Mas o povão gosta dessa letra que a Pâmela vai anunciar. Né, Pâmela? Canta aí, que eu vou só te escutar aqui.
3: Então, essa música que agora virou pedido de amiga, depois que eu gravei, eu gosto muito dessa música, porque ela é uma música muito linda. E, com certeza, né, todas as músicas que o senhor compôs são totalmente lindas. Então, eu vou tocar ela e cantar em homenagem a você.
2: Obrigado, Pâmela.
0: Tem uma história de uma música que eu gravei do Loreno Galvão. Eu tomei uma namorada dele. E casei com ela. A Roseli. Foi, né, Loreno?
2: Eu fiz essa música e ele tomou a música de mim e a namorada também, né? Mas, Pâmela, é tudo contigo.

0: Muito bem, olha aí, mais uma canção do Loreno Galvão que fez grande sucesso e que a Pamela aí também gravou. Tu gravou essa música, Pamela? Gravou, gravou? Então, manda pra gente lá, acho que não tá lá ainda na rádio.
1: Acho que ainda não, mas vou mandar.
0: Muito bem, manda lá pro DJ. O DJ ajeita lá para nós. Valeu, muito obrigado aí, tá? E o Amado, o Amadão, tá por aí ainda? Chico Leal, conhecido aí como o Amadão. Amado Batista, que canta muito bem as músicas aí do Amado Batista, né? Então, chegando aí para também fazer a sua apresentação no nosso programa de hoje. Não sei se todas as músicas repetidas aí não vão ao ar, talvez, mas a gente toca no outro horário lá, né? O programa hoje está super, super lotado aí, né? Depois nós vamos trazer aí também esse pessoal que veio de longe aí, né? De mais longe aí também, para dar a oportunidade, pessoal que veio lá do Segredo também participar. E aí, como é que tá o meu amigo? Tudo bem? Como é que tá as cinco esquinas lá? Beleza, Gilberto? Vamos lá fazer festa lá com vocês aí. É uma comunidade que a gente teve várias vezes por lá e gosto muito. Tive até passei lá na tua casa com o Odélio lá, não te encontrei, tava pescando, parece. Um abraço aí, valeu, Gilberto. Obrigado aí. O Gilberto Sayonara, que trabalha lá com a família também, com aquela comunidade lá da Cinco Esquinas, lá um local muito bonito aí, e é onde sai também festas lindas aí, né? Festas com grande sucesso. Vamos, depois então se prepara aí a gurizada lá do município de Segredo. Também, né? Pessoal que veio de longe aí também para participar. Muito bem, o Odélio aqui nos comunicando que ele estava no primeiro programa que eu apresentei aqui no Cerro Preto, no Ermilo Krug, aí ele esteve se apresentando ali também, né? Ermilo, sempre presente aí, obrigado pela presença. 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Mandando um abraço aí também para o pessoal então, lá para o nosso amigo Tuktenhag, né, lá na Picada do Rio aí também. Vamos fazer mais uma festa por aí, o pessoal das Cinco Esquinas também estão presentes aí. Em breve vão levar o Domingo no Parque lá também, né? E estaremos dia 11 na Caverna Pinhalzinho, Nova Palma também, fazendo grande festa mais uma vez, aquela grande festa da comunidade aí, e lá nós estaremos também mais uma vez. Vamos ver aqui, vamos levando mais música, né? Vamos levando a sequência musical do programa, apresentando o nosso amigo o Chico Leal, que chega também acompanhado pelo Rafael para fazer a música bonita para vocês. Vamos lá, Chico!
2: Valeu, amigo Mar, obrigado pessoal do Cerro Preto, um abraço. Pessoal aqui, quando eu cheguei, pediram para nós cantar, então, o Amadão, né? Simbora então!

0: beleza, moçada?
1: Valeu, Chico. Obrigado, Rafael. Vamos lá. É, Ângelo e William. É, depois nós vamos encerrar aí com o Gaúcho, né? Encerrar com chave de ouro, né? O Gaúcho tá triste lá, achando que eu não vou apresentar ele, né, Dilão? Ah, tá marcado aqui, viu, Gaúcho? Vai encerrar e vão encerrar com um dos primeiros aí também a participar aqui nessa região aqui, né? Vamos, agora ele ficou faceiro, ele tá, será que o Omar não vai me chamar? Eu queria encerrar com chave de ouro aí, viu? Vamos, então preparando aí essa gorizada que promete, né? Estão surgindo aí, como é que diz o Oneide Bertucci, né, Lorena? Estão surgindo na estrada que eu estou deixando. Vamos, DJ prepara. E a gente lembra também, esse programa vai ao ar no dia 20, dia do Gaúcho. Foi gravado dia 13, né? Durante a semana Farroupilha. E dia do Gaúcho, hoje, pelas duas emissoras aí, então, né? Estamos pela Sobradinho AM, no horário habitual. E à tarde é também na Jacuí, a partir das 13 horas. Né? Duas horas de programa. Tudo certo aí, gurizada? Vamos lá, então. Vamos trazer aí o Ângelo e o William para fazer também mais uma apresentação no nosso programa. Vamos aplaudir?

0: 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Eita, gurizada, hein? Obrigado aí, parabéns, vamos firme, não vamos se entregar assim no mais, né? Vamos peleando pela nossa música, pela nossa tradição. Vamos conferir, Gaúcho, por que tu já não está aqui com a gaita alciada aqui, né, para encerrar o nosso programa de hoje? Hoje nós fizemos diferente, né, gravamos todo o programa antes do meio-dia, e o Célio lá está preparando a carne aí para os artistas, né? Vamos cortar daqui a pouquinho aquele churrasco gordo. Bueno, barbaridade que o pessoal oferece aí, né, todos os anos aqui para os visitantes, para o pessoal que vem aí fazer as suas refeições aí, né? Então, preparando aí a apresentação do Gaúcho, e o Dilon aí faz o acompanhamento aí, né? Dilon faz o acompanhamento aí. Vamos agradecendo aí também, mais uma vez, aí famílias, pessoal que deu força aqui, que viesse mais uma vez até a localidade de Cerro Preto, aqui essa cidade de Cruzeiro. 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Também aí, todo esse pessoal aí, nós agradecemos aí. 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Vamos lá então, vamos agora ouvir o Gaúcho acompanhado aí pelo Dilon, faz também a sua apresentação. Vamos lá, Gaúcho velho!
1: Vamos lá, vamos fazer a volta do Tordilho, né?

0: Muito bem, e por aqui estamos chegando ao final de mais um programa, restando-nos agradecer a sintonia de todos vocês, é agradecer a presença dos artistas, os convidados aí do nosso amigo Célio, que vieram para ele, que coordenou aí hoje e convidou aí os artistas para participar, né? Muito obrigado, um bom almoço a todos. Logo mais, é pela Jacuí FM, também tem, é a partir das 13 horas aí, este programa também vai ao ar. Muito obrigado e tenham todos um bom domingo e até o próximo domingo.
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Taí, boa tarde, ouvintes. Estamos iniciando aqui pela Rádio Jacuí FM 97.3, Sobradinho, Rio Grande do Sul. Sua música é sucesso. Eu, Meri Gonçalves, estarei contigo até às 7 da noite com muita música boa aqui, muitas bandas. Nesse domingo, dia do gaúcho, feriado, né? 20 de setembro de 2026. Boa tarde a todos os gaúchos e gaúchas das nossas querências do Rio Grande do Sul, a você que está aí no seu município, dos mais de 80 que nos ouvem aqui com sinal de rádio, e mais aqueles que nos ouvem através dos seus aplicativos aí pelo seu aplicativo de smartphone, iPhone e tudo mais. Muito obrigado pelas suas companhias nesse domingo, como eu falei, 20 de setembro, dia do gaúcho, 4 horas 6 minutos, 25 graus a temperatura, 82% a umidade relativa do ar. Quero mandar um abraço especial a você que está aqui em Sobradinho, cidades do interior, amigos dos bairros aqui da nossa cidade, dos bairros vizinhos, a você que está descansando nesse domingo, você que está aí nos ouvindo, andando com seu automóvel, caminhão, carreta ou ônibus, viajando. Muito obrigado, sejam bem-vindos aqui na Sua Música é Sucesso. Obrigado a você sempre por estar junto conosco aos domingos à tarde aqui na Sua Música Sucesso da Jacuí FM. 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Então, nossos ouvintes, muito obrigado pela sua companhia, e a gente vai começando o programa 4 horas e 7 com a primeiríssima da tarde de hoje, Rogério Magrão, depois São Francisco e Brilha Som, sua música é sucesso.

4:14, 25 graus a temperatura, 82% a umidade relativa do ar. Vamos seguindo sua música sucesso desse dia do gaúcho, dia 20 de setembro. Agora vem pra vocês aí, Brilha Som.

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10: É isso aí, Jacuí FM, a máquina, 4h23, 25 graus e 1 décimo a temperatura, 81% a umidade relativa do ar, com patrocínio aí de Jeff Gás, Lique Gás e Chave Vente das farmácias Ultramédio Popular. A gente vai seguindo a sua música sucesso nesse dia do gaúcho, nesse feriado, domingo, né? Comemorando esse dia tão especial para o Rio Grande do Sul. Um abraço a você que está sintonizado, você que está ligando o rádio, você que está já desde o início do programa conosco. Vamos até às 7 com muita música boa. Depois das 6 às 7, músicas nacionais e internacionais para você que gosta de ouvir a sua música sucesso. Danube Azul, tá tudo bem que nada, né? Tá tudo bem que nada. E depois Rainha Musical, do luxo pro lixo.

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16: É isso aí, sua música é sucesso aqui pela Rádio Jacuí, 4h36, 25 graus e 1 décimo a temperatura. A gente vai seguindo até as 7 da noite com muita música boa. Para você que está aí ligadinho conosco, uma boa tarde de domingo, 20 de setembro, dia do gaúcho. Amigos do interior, agricultores aí que estão aí trabalhando, aqueles que estão aí já dando uma olhada na lavoura, colocando o fuminho aí para vir, que Deus abençoe suas lavouras e tudo mais. Então fique conosco aqui na sua música, sucesso, você também dos bairros da cidade, você que está aí no seu caminhão, caminhoneta, carro, seja como for, ouvindo a Rádio Jacuí, obrigado pela companhia. A gente vai seguindo em frente com muita música, o patrocínio de Jeff Gás, Liquigás e também aí das farmácias Ultramédio Popular com o Chave Vente, 4h37, 25 graus em um décimo, como eu falei, 81%. A gente vai seguindo em frente com Brilha Som, A Lua e a Noite. Sua música é sucesso.

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6: 5:16.
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9: É isso aí, sua música é sucesso aqui pela Rádio Jacuí. A você que está chegando agora, muito obrigado pela sua companhia. E você que está conosco já desde o início, muito obrigado por estar conosco aqui, ouvindo a sua música sucesso. A gente vai até às 7 com muita música boa para vocês. 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Vamos seguir em frente, vamos trazendo mais música aqui da sua música é sucesso.

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19: É isso aí, Jacuí FM, a máquina. 5h49, 25 graus, 5 décimos, 81% umidade relativa do ar. 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Alô, boa tarde, estamos aqui em Santa Cruz, gostaria de ouvir Romance Rosa, de Rodrigo Byerly. oferecer para todos os que estão na escuta. Obrigado pela participação, pessoal de Santa Cruz que está ouvindo aí, muito obrigado sempre. Pessoal de outras cidades, né, que ouvem a Rádio Jacuí aqui, muito agradecido por você estar conosco. E a gente fica até às 7, depois das 6 aí, músicas nacionais e internacionais. 25 graus, 5 décimos, 81% umidade. Vamos trazer então o Rodrigo Bayerle.

É, e o pedido da nossa amiga de Santa Cruz Sul, agora vamos com Marco Polo, pedido aí do nosso ouvinte que está sintonizado. Banda Marco Polo, manda para todos que estão na escuta aqui, é o Aldionir de Cruz Alta. Alô, Cruz Alta, um abraço para ti, obrigado pela companhia, tá aí Marco Polo, fim do nosso amor.

isso aí, Marco Polo, pro nosso amigo lá de Cruz Alta. Também tem pedidinho aqui. Boa tarde aqui, meu amigo, com muito carinho. Sou Fernando Lenz, de Santa Clara. Sou natural de Arroio do Tigre. Quero mandar um imenso abraço a todos aí do Centro Serra. E para a família Lenz, nós estamos aqui na escuta pela internet. Eu, minha esposa Vera, minha sogra Vera, né? Eu, minha sogra Vera, minha esposa Raquel, meus filhos João Fernando, né? Filho João Fernando, Antônio Gabriel, Felipe Gael e Ágata. Quero pedir música com o pintor Flávio Dalcin. Um abraço a todos aí da região. Saudades da terra. Tá aí então, Flávio Dalcin, o pintor. Obrigado aos ouvintes de outras cidades que estão sintonizados.

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0: 20 de setembro, dia do gaúcho, feriado, né? Feriado no domingo, mas é feriado. Desejamos a todos nós gaúchos muita saúde, muita paz, né? Principalmente isso que a gente precisa, a nós da cidade e principalmente nós também, né, nossos amigos agricultores do interior, que tenham saúde, força para uma boa colheita nessa nova safra que está chegando, né? É isso que esperamos, que Deus abençoe todos nós com saúde, paz e prosperidade, ajudando a nós e as nossas famílias. 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Previsão, né, desse final de semana, de início de semana, chuva no estado. Felizmente, né, temos a previsão aí de fortes chuvas. Esperamos que não dê chuva, né, não dê temporal, nada. Mas a gente espera que dê. O pessoal aí se cuide sempre, porque a previsão mostra que temos previsão a partir da noite de domingo, a noite de hoje. Não sei que hora começa, se começar, tomara que comece só chuva e venha só chuva. Esperamos que seja uma semana ótima para todos nós, saúde, de paz, alegria, felicidade, de trabalho, nossos comerciantes aí da cidade. Valorize nossos comércios, né? Tanto da nossa cidade, Sobradinho, Rio do Tigre, Passa Sete, Segredo, Lagoa Bonita, Tunas, Lagoão. Vamos valorizar nossos comércios locais. Vamos comprar Ibarama também aí, né? Temos tudo, tudo que precisamos temos no nosso comércio. Temos qualidade, temos bom atendimento e temos aqueles produtos que a gente não conseguia antigamente, temos tudo aqui, tudo em casa. E com certeza você vai estar ajudando o município a crescer, né? Seu município. A gente tenta comprar tudo aqui. Quer comprar um carro? Tem várias revendedoras nos nossos municípios. Quer comprar roupa? Temos várias lojas. Quer comprar brinquedos, utilidades? Temos muitas opções, né, que antes não tinha. Então, valorizando, temos boa alimentação, temos restaurantes bons, temos aí o que precisar. Temos profissionais liberais aí sempre prontos para ajudar. Então, ajude o nosso comércio cada vez ficar mais forte. Comércio forte é uma cidade forte, é povo forte, né? Isso aí que a gente pede. É a mesma coisa que a agricultura, valorizar nossa agricultura para termos um futuro garantido. Porque sem agricultura, sem o nosso amigo colono, com certeza a gente também não haveria aí de estar aqui sem alimentação e também não movendo os nossos municípios. Assim a gente vai seguindo a sua música sucesso, desejando nessa bloco das 6 às 7 músicas para você aí estar sintonizado. Hoje vou colocar músicas nacionais, depois tem umas internacionais no final, mas vou começar com essa. Só Hoje com o Jota Quest, depois Vamos Fugir com o Skank. Sua música é sucesso aqui na Jacuí.
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É isso aí, Imortal, com Sandy Júnior. Já vamos rodar aí a música do nosso colega, amigo Pretinho. Pediu RPM, Rádio Pirata. Um abraço aí pro Pretinho, a todos os nossos ouvintes também do interior. Pretinho, boa semana pra ti aí. Toda a família também aí do Pretinho. 6:20.

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8: É isso aí, sua música é sucesso. 6h46, 24 graus, 2 décimos a temperatura, 84% a umidade relativa do ar. Previsão aí de chuva para essa noite, para a segunda, né? Esperamos que seja só chuva em todas as cidades. Primeiramente, quero já desejar a todos vocês que estão sendo utilizados uma ótima noite. A Lúcia da Estrela Velha pediu uma música do Bob Maicon. Obrigado e ótima semana para você também. Esperamos aí que você também tenha ótima semana na sua casa, no seu lar, onde quer que esteja. Agradecendo muito por você estar comigo até agora na sua música sucesso. Desejando então uma ótima semana a todos vocês, vocês da cidade, do interior. Obrigado sempre pela companhia. Esperamos vocês domingo que vem aqui na sua música sucesso. Vamos deixar o pedido da nossa amiga aqui para finalizar e mais as outras até final às 7 horas. Desejando, como eu falei, tudo de bom para vocês. Dizendo que semana que vem estaremos aqui novamente com sua música sucesso. Com o patrocínio aí do Jeff Gás, Lick Gás e Chave Vente das Farmácias Ultramédio Popular, a gente vai se despedindo desse horário hoje e desejando, como sempre, muitas coisas boas a todos vocês. E a gente volta domingo que vem. Tchau e até lá. Bob Maicon.
7: Rapaz, essa aqui de lenta eu acho que é uma das minhas preferidas.

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0: 8:27.
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